0: Fechamos muito bem, Ivan, o nosso Nostalgia 90 com roupa nova, a Maré. Nostalgia 90 fica por aqui. Até o nosso próximo encontro.
1: É, Kleber Ramos, estamos encerrando a programação de hoje, Nostalgia 90. É uma hora com muitas recordações. É, Kleber Ramos, valeu, tchau, tchau. E amanhã a gente volta.
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1: A Rádio Cidade informa a hora certa.
2: 9:05.
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1: Opa, que gostoso, começando mais uma semana juntinhos aqui. Hoje é dia do trabalhador rural, dia 25 de maio de 2026. Eu sou Priscila Pera e, claro, vai começar o nosso Ritmo Perfeito. É perfeito porque tem as melhores músicas, é perfeito porque você está aqui, é perfeito porque tem as melhores dicas. Começando com Danilo e Davi, apaga, apaga, apaga.
2: Eu acho que você tem que mandar aquela mensagem. Mas manda o que tá no seu coração.
3: Porque se fosse eu falaria mais ou menos assim.
4: Ei, boa noite. Antes de te bloquear, eu só vim te dizer que a partir de hoje pode tocar o terror, fazer o que quiser fazer. A boca é sua, curte suas farras. Sinto mais nada.
2: Não, apaga, apaga, apaga.

0: Matheus Vargas com Kleber e Cauã. Desocupa! E agora dicas do Bora Emagrecer.
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0: O que torna o treino rápido tão poderoso é o esforço concentrado ao realizar exercícios que trabalham vários grupos musculares ao mesmo tempo, como agachamentos e flexões. Você exige mais do coração e dos pulmões. Isso cria um efeito prolongado no organismo, melhorando seu condicionamento cardiovascular em tempo recorde. Não precisa de horas na esteira, precisa de 20 minutos de foco total para transformar o seu corpo em uma máquina de queimar energia.
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0: Continua o ritmo, Grupo Menos é Mais com Natália.

0: Zé Neto e Cristiano, Pulando o Muro. Você está no ritmo perfeito, que volta já já.
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1: A Rádio Cidade informa a hora certa.
3: 9:19.
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4: Oi, gente, e aí? Tudo bem? Segunda-feira maravilhosa. Boa semana pra você e pra sua família. Hoje é o Dia do Trabalhador Rural. Parabéns a você, trabalhador rural. Chegando no seu rádio, Fique Sabendo. Atenção, hein? A China desenvolveu um super sistema de vigilância digital capaz de rastrear todos os passos, compras e contatos de estrangeiros no país. A descoberta foi feita por um pesquisador de segurança que acessou, por acaso, uma lista detalhada que monitorava dados reais de jornalistas internacionais. O programa cruza informações de câmeras de reconhecimento facial nas ruas com o uso de redes sociais, passagens de trem e até pagamentos pelo celular. Com a ajuda da inteligência artificial, a polícia consegue prever os itinerários dos alvos e mapear as suas redes de amigos e conhecidos em tempo real. Especialistas alertam que a tecnologia cria um controle social sem precedentes, operando sem qualquer tipo de debate ou fiscalização pública. Aqui você fica sabendo.

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1: Tem mais Ritmo Perfeito no ar. Jorge Mateus, Sol nos Olhos.

0: Leonardo, amanhã, aqui no Ritmo Perfeito. Daqui a pouquinho eu volto, hein, ó, com mais músicas, mais sucessos, as músicas que a gente gosta de ouvir juntinhos aqui e também aquela dica pra você levar pra vida, já já.
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2: A Rádio Cidade informa a hora certa.
3: 9:33.
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0: Natan, eu tô querendo de novo com a participação de Anitta. E agora dicas do Belos Hábitos.
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0: Você já ouviu falar em bebidas fermentadas como o kefir e a kombucha? Elas são excelentes aliadas do intestino porque fornecem micro-organismos vivos, os famosos probióticos, que repovoam o seu sistema digestivo com bactérias do bem. Consumidas com moderação, essa bebida fortalece a imunidade e melhora a digestão. É saúde que se bebe. Experimente incluir esses aliados na sua rotina e turbine a sua flora intestinal. Boa

0: Santana. Olho Marrom, aqui na programação do Ritmo, que volta já já, no Ritmo Perfeito.
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3: A Rádio Cidade informa a hora certa.
4: 9h46.
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0: Tá no ritmo? Tá perfeito. De volta com ela, Marília Mendonça, Matando Saudade, com o Leão.
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0: Grandes, dois tristes. Finalizando mais uma edição aqui do Ritmo Perfeito, que tá de volta amanhã. Um grande beijo no seu coração. Uma ótima semana, a gente se fala.
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2: O que torna o treino rápido tão poderoso é o esforço concentrado ao realizar exercícios que trabalham vários grupos musculares ao mesmo tempo, como agachamentos e flexões. Você exige mais do coração e dos pulmões. Isso cria um efeito prolongado no organismo, melhorando seu condicionamento cardiovascular em tempo recorde. Não precisa de horas na esteira, precisa de 20 minutos de foco total para transformar o seu corpo em uma máquina de queimar energia.
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3: A Rádio Cidade informa a hora certa.
4: 10:01.
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1: A Rádio Cidade informa a hora certa.
2: 10:18.
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7: Oi gente, de volta na sua programação, aqueles pontinhos de luz que encantavam os quintais nas noites quentes, estão desaparecendo de forma silenciosa em todo o mundo. Cientistas explicam que os vagalumes são insetos sensíveis e vêm sofrendo com o desmatamento, o uso de pesticidas e as mudanças climáticas. Além disso, a poluição luminosa das cidades atrapalha a reprodução das espécies, que usam os flashes piscantes como uma forma de namoro e comunicação. Uma pesquisa liderada por cientistas brasileiros tenta catalogar esse rico ecossistema que guarda até espécies diurnas que se comunicam pelo cheiro. Preservar esses ambientes é urgente para que esse fenômeno mágico da natureza não vire apenas uma lembrança do passado. Aqui você fica sabendo.

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1: A Rádio Cidade informa a hora certa.
0: 10h47.
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2: Você já ouviu falar em bebidas fermentadas como o kefir e a kombucha? Elas são excelentes aliadas do intestino porque fornecem micro-organismos vivos, os famosos probióticos, que repovoam o seu sistema digestivo com bactérias do bem. Consumidas com moderação, essa bebida fortalece a imunidade e melhora a digestão. É saúde que se bebe. Experimente incluir esses aliados na sua rotina e turbine a sua flora intestinal. Boa, né?
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3: A Rádio Cidade informa a hora certa.
4: 11:02.
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7: Tudo bem,

0: como é que você tá? Tudo certo? Chegou a hora de conferir três flashbacks na sequência? Vamos empoeirar o seu rádio, começando, claro, pelo flashback número 3.
1: Number 3. I know
0: nothing stays the same. 13º álbum da cantora americana Carly Simon, Coming Around Again, 1987.
1: Number 2. Every dog must have his every day.
0: Faixa do álbum Glass Houses, lançada em 1980 pelo cantor Billy Joel, Don't Ask Me Why. Esse disco é marcado pela música que conseguiu um primeiro lugar na Billboard.
1: 1.

0: sonoridade da cantora Madonna, Rain. Curtiu, né? Então é só ficar ligado que a qualquer momento tem mais clássicos por aqui.
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1: A Rádio Cidade informa a hora certa.
2: 11:20.
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9: Oi, de volta. Que bom ter você aqui com a gente. O Instituto Butantan lançou o projeto Arca das Serpentes, para salvar 5 espécies de jararacas brasileiras que correm risco de extinção. Esses animais vivem isolados em ilhas do país, o que os torna muito vulneráveis a qualquer desequilíbrio no meio ambiente. Para protegê-los, os cientistas recolhem as cobras na natureza e criam uma população de segurança dentro de laboratórios com clima controlado. A iniciativa já comemora o nascimento de filhotes de 2 espécies e monitora a saúde e a genética dos répteis para o caso de uma futura devolução ao habitat natural. Com o sucesso da ação, os especialistas agora planejam usar técnicas de reprodução assistida para garantir o futuro dessas espécies tão raras. Aqui você fica sabendo. A gente volta já.
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1: A Rádio Cidade informa a hora certa.
2: 11h40.
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Pai nosso que estais no céu, santificado seja o vosso nome. Venha a nós o vosso reino. Seja feita a vossa vontade, assim na terra como no céu. O pão nosso de cada dia nos dai hoje. Perdoai-nos as nossas ofensas, assim como nós perdoamos a quem nos tem ofendido. E não nos deixeis cair em tentação, mas livrai-nos do mal. Ave Maria, cheia de graça, o Senhor é convosco. Bendita sois vós entre as mulheres, e bendito é o fruto do vosso ventre, Jesus. Santa Maria, Mãe de Deus, rogai por nós, pecadores, agora e na hora de nossa morte. Amém.

ó Mestre, fazei-me um instrumento de vossa paz. Onde houver ódio, que eu leve o amor. 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
2: O recado é direto. Não deixe o medo paralisar os seus sonhos, pois o futuro está totalmente nas suas mãos. Os problemas podem até tentar nos desorientar, mas a sua vida é o bem mais valioso que existe e merece ser vivida com coragem. Faça da alegria sua companhia constante e não permita que nada impeça sua caminhada. Celebre cada conquista e siga com a certeza de que você é imparável. E hoje, dia do abraço, um abraço especial para você.
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3: A Rádio Cidade informa a hora certa.
4: 12:14.
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3: A dica de hoje é o filme A Terra de Pistoleiros, em breve no cinema.
4: Estou procurando um homem chamado Thomas Keller. Procurado pelo assassinato de Jess Rockefeller de Nova York.
3: Thomas Keller, o assassino mais procurado do país, está escondido na misteriosa cidade de Redemption. Lá, criminosos ganham novas identidades. Mas o passado de Thomas ressurge quando uma mulher baleada e sua filha chegam à procura de respostas. Enquanto isso, mercenários descobrem seu caixão vazio e uma caçada implacável liderada por seu próprio irmão começa no salão da cidade. O confronto entre Jericho e os invasores vai fazer faíscas voarem e Redemption nunca mais será a mesma. Prepare-se para um suspense onde ninguém é o que parece e a única regra é a sobrevivência. Terra de Pistoleiros, em breve no cinema.
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0: A Rádio Cidade informa a hora certa.
8: 1:03.
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sentia um acréscimo de estima por si mesma e parecia-lhe que entrava enfim numa existência superiormente interessante, onde cada hora tinha o seu encanto diferente.

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2: Oi, é hora de bizarrices. Uma história de arrepiar para o Peru. Uma mulher declarada morta após um acidente deu sinais vitais dentro do próprio caixão. Rosa Isabel chegou a ser levada às pressas de volta ao hospital pelos parentes perplexos, mas acabou falecendo novamente poucas horas depois. Agora, a família exige respostas e uma investigação rigorosa para saber se houve erro médico grave. Que situação bizarra, hein? Beijo pra você. Tchau.
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3: A Rádio Cidade informa a hora certa.
4: 2:02. 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

0: 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A Rádio Cidade informa a hora certa.
1: 3:04.
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2: Excelente terça, tá no ar o Curiosidades. Você sabia que nem toda tartaruga é igual? As terrestres são os famosos jabutis, enquanto as marinhas e de água doce dominam os rios e oceanos. Já os cágados são os versáteis, vivendo tanto na terra quanto na água. Cada espécie tem o seu papel fundamental no equilíbrio do nosso ecossistema. Proteja a natureza e admire esses tanques pré-históricos. Curiosidades fica por aqui e até mais!
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4: Tchau.
1: A Rádio Cidade informa a hora certa.
5: 4:07.
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1: Agora, Clima Brasil. A previsão para a região sudeste do país. Clima
2: Brasil. Olá, ótimo dia para você. Na região sudeste, o dia hoje se comporta com céu nublado, encoberto e possibilidade de chuvas fracas, espalhadas por São Paulo, Rio de Janeiro, Minas Gerais e Espírito Santo, ao longo do período da tarde. As mínimas estarão em torno de 22 graus, enquanto as máximas podem chegar aos 28 graus em cidades como São Paulo e Belo Horizonte. A umidade do ar permanece elevada, variando entre 70% e 80%, o que pode deixar o dia um pouco abafado, especialmente nas regiões mais próximas ao litoral. A possibilidade de alguns milímetros de chuva, principalmente no Vale do Paraíba e na região serrana do Rio de Janeiro. Atenção especial para as áreas de maior altitude em Minas Gerais, onde a temperatura pode ser um pouco menor e as chuvas mais persistentes. Recomenda-se estar preparado para chuvas e levar um guarda-chuva ao sair de casa, principalmente nas horas da tarde e início da noite.
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0: A Rádio Cidade informa a hora certa.
3: 5:02.
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0: A Rádio Cidade informa a hora certa.
3: 5:02.
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3: Olá, amigos, amigos de todo o Brasil, Sertanejo Classe A tá chegando por aqui, trazendo muita música boa. Aquelas que a gente gosta de ouvir, tocam aqui o melhor do modão sertanejo. Eu sou o Fabiano Farias e agradeço você pela companhia, pela sintonia, pela sua audiência e muito mais ainda pela sua amizade. Sempre estamos juntos por aqui. Que beleza! Música, quero música. Quem vem cantando de primeira, essa aqui é pra cantar junto. O Mineiro Italiano, Tião Carreiro e Pardinho, Breno e Vitor com Durval e Aladim Amaremos, tem ainda Entre o Rodeio e Você, Emílio Eduardo cantando com Rio Negro e Solimões. Só o melhor do sertanejo no Sertanejo Classe A tocando a partir de agora.

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1: Sertanejo Classe A, trio modão que dói, porta-retrato, entre o rodeio, você. Só modão bom, hein? Tem mais depois do intervalo. A gente vai e volta já.
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1: Oi, é hora de bizarrices. Uma história de arrepiar para o Peru. Uma mulher declarada morta após um acidente deu sinais vitais dentro do próprio caixão. Rosa Isabel chegou a ser levada às pressas de volta ao hospital pelos parentes perplexos, mas acabou falecendo novamente poucas horas depois. Agora, a família exige respostas e uma investigação rigorosa para saber se houve erro médico grave. Que situação bizarra, hein? Beijo pra você. Tchau.
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2: A Rádio Cidade informa a hora certa.
3: 5:22.
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1: Sertanejo Classe A. Marcos Violeiro tá por aqui com o Adalberto. O Adão caprichado demais. Inquilina de Violeiro. Tem por aqui também o Roberto Meirinho. Sou mais que um fã. Tem ainda o Milionários é Rico. Decida. Só modão selecionado. É bom de ouvir Sertanejo Classe A todo dia pra você por aqui, trazendo uma super sequência. Só o melhor. Curte aí.
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1: É o Sertanejo Classe A, Delay Dorivan, Amor de Violeiro. Tem mais chegando por aqui depois do nosso intervalo. Tá preparado uma super sequência. O Rick Renner tá ali, o Lourenço Lorival também, Gina e Geno. Tem mais, pede a sua aí.
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7: A Rádio Cidade informa a hora certa.
8: 5:42.
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17: Como é que vai, Sertanejo Classe A? Seguimos, seguimos. O que vem por aqui? Vem o Rick Renner, Escolta de Vagalumes, Lourenço Lorival, Bica d'Água, Tendine Geno, Jeito Caipira, Só Madão Bão. Curte Sertanejo Classe A.
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0: aí, Milene, meus Gerais, tocando aqui no Sertanejo Classe A.
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0: Estamos chamando mais intervalos, sim, tem mais intervalo por aqui. Já voltamos com o Milionário Zé Rico. Fernando Leomar, tem Valéria Barros depois do intervalo.
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Pai nosso que estais no céu, santificado seja o vosso nome. Venha a nós o vosso reino. Seja feita a vossa vontade, assim na terra como no céu. O pão nosso de cada dia nos dai hoje. Perdoai-nos as nossas ofensas, assim como nós perdoamos a quem nos tem ofendido. E não nos deixeis cair em tentação, mas livrai-nos do mal. Ave Maria, cheia de graça, o Senhor é convosco. Bendita sois vós entre as mulheres, e bendito é o fruto do vosso ventre, Jesus. Santa Maria, Mãe de Deus, rogai por nós, pecadores, agora e na hora de nossa morte. Amém.

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1: 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A Rádio Cidade informa a hora certa.
2: 6:12.
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1: Voltamos com mais Sertanejo Classe A. Eu falei que tinha aqui um Milionário Zé Rico. Tá chegando Memória Esquecida. Que modão caprichado. Fernando Leomar, Marca de Batom, Valéria Barros, Porque Brigamos. Tem mais, muito mais pra você. Sertanejo Classe A não para.
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0: Parada dura jogada na rua, tocando aqui no Sertanejo Classe A.
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0: Que modão de respeito, modão caprichado, só o melhor pra nós ouvirmos juntos por aqui. Tem mais intervalo chegando com os nossos apoiadores. O Adair Cardoso já tá programado pra cantar, tem as Galvão, tem Zezé e Luciano com Tchum, Carreira e Pardinho. É depois do intervalo, será aí.
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2: Olá, tudo bem? Eu sou Alexandre Ricarte e está começando a partir de agora mais uma edição do Alô Rural, sempre te atualizando de tudo o que está acontecendo no mundo do agro.
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2: A borracha natural continua sendo um material que não pode ser substituído na indústria mundial, sendo essencial para fabricar pneus de aviões e equipamentos médicos. No entanto, os produtores brasileiros estão enfrentando um problema silencioso e caro. Um novo estudo científico descobriu um erro estrutural que prejudica a retirada do látex em clones de seringueira, frustrando os agricultores que esperam até 10 anos para começar a colheita. Apesar de o Brasil ter sido berço da borracha durante o ciclo amazônico dos séculos 19 e 20, hoje o país depende de fora. O Brasil produz menos de 2% da borracha mundial, um mercado que é dominado por países da Ásia, como a Tailândia, com 35%, a Indonésia, 25%, e Vietnã, com 8 a 10%, segundo os dados da pesquisa. Como não consegue abastecer o próprio mercado, o país é obrigado a importar a matéria-prima.
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2: Mesmo com a previsão de uma grande oferta de grãos, a segunda safra está se desenvolvendo bem na maior parte das regiões produtoras. As únicas exceções são algumas áreas específicas em Goiás, no Paraná e em Mato Grosso do Sul, onde o clima ruim, com geadas e tempo seco, gera preocupação sobre o total que será colhido. De acordo com o CPEA, por causa desse clima adverso, parte dos vendedores está preferindo esperar e segurar as negociações. Com receio dos impactos na safra, eles estão mantendo os preços firmes e sem dar descontos.
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2: Os preços futuros da soja nos Estados Unidos continuam subindo, impulsionados pelos novos acordos comerciais entre o governo americano e a China, a maior compradora do grão no mundo. O país asiático se comprometeu a comprar 17 bilhões de dólares por ano em produtos agrícolas dos Estados Unidos, além de uma expectativa de adquirir cerca de 25 milhões de toneladas de soja da nova safra. E é isso, chegamos ao final de mais uma edição do Alô Rural, sempre te atualizando de tudo que está acontecendo no mundo do agro. Muito obrigado, até a próxima, tchau.
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4: A Rádio Cidade informa a hora certa.
5: 6:31.
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1: Adair Cardoso, vem pra cá, Adair Cardoso. Apaixonado é o que ele canta. Tem As Galvão, Amargurado, Zezé e Luciano, com Tião Carreiro e Pardinho, Empreitada Perigosa. No Sertanejo Classe A, só o melhor do modão.
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1: Sertanejo Classe A, modão de qualidade, Zé dos Reis e Jean Carlos tocando por aqui. Tem mais intervalo? Tem sim, é rapidão, rapidão. A gente já volta com Eduardo Costa, João Carreiro e Capataz, Zé Dávila e Fabiano depois do intervalo.
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3: Olá, meus amigos, tudo bem? Uma maravilhosa terça-feira para vocês. E aí, você já separou o lixo reciclável hoje? Pequenas atitudes fazem uma grande diferença. E esse é o assunto de hoje aqui no Mundo Verde. Na hora de reciclar, você sabe qual cor escolher? O padrão é universal. Azul para papéis, verde para vidros, vermelho para plásticos e amarelo para metais. Tem também o marrom para os orgânicos e o cinza para o que não dá para reaproveitar. Separar o lixo corretamente facilita a vida dos recicladores e garante que o material ganhe uma nova vida. Faça a sua parte.
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4: A Rádio Cidade informa a hora certa.
1: 6:46.
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1: Vai que vai, Sertanejo Classe A de volta por aqui. O Eduardo Costa já chega cantando. O que ele canta pra gente curtir agora é Nosso Amor é Ouro. Tem o João Carreira e Capataz, Sonho de Caboclo, Saudade, na voz de Zé Dávila e Fabiano. O Sequência Show em Sertanejo Classe A tá demais.
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1: Sertanejo Classe A, trio Parada Dura, Blusa Vermelha. Teve saudades, é Dávila e Fabiano. E agora tem o quê? Agora tem intervalo por aqui. A gente vai rapidão ali.
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1: Sertanejo Classe A, trio Parada Dura, Blusa Vermelha. Teve saudades, é Dávila e Fabiano. E

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2: Oi, chegando com o History Day, no dia 26 de maio de 1897, foi colocado à venda pela primeira vez o livro Drácula, de Bram Stoker, em Londres. E nesse mesmo dia, no ano de 1914, nascia em Salvador, no estado da Bahia, Maria Rita de Souza Brito Lopes Pontes, mais conhecida como Irmã Dulce. Mesmo com a saúde frágil, Irmã Dulce construiu e manteve uma das maiores e mais respeitadas instituições filantrópicas do país. E em 26 de maio de 1927 aconteceu o último dia de produção do modelo T da Ford, responsável por acelerar a inserção do carro na sociedade americana durante o primeiro quarto do século XX. Beijo, tchau!
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3: A Rádio Cidade informa a hora certa.
4: 7:05.
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3: Sertanejo Classe A trazendo por aqui o Milionários é Rico. Quem disse que esqueci é cheio de sentimento. Tem o Rio Negro Solimões, Saudade Pulou no Peito. E ainda Rodrigo Matos e Praiano, Voo da Condor. Vamos seguindo por aqui na nossa sequência desta terça-feira de Sertanejo Classe A. Sempre na sua companhia, o melhor da música. Pra curtir com o volume máximo, Sertanejo Classe A.
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0: Velhas Cartas, Ginoquinho e Tony tocando aqui no Sertanejo Classe A.
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0: Vai seguindo e depois do intervalo tem as saideiras de hoje, fechando o nosso Sertanejo Classe A desta terça-feira, depois do intervalo.
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3: A Rádio Cidade informa a hora certa.
0: 7:22.
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1: Aqui vai, Sertanejo Classe A, na saideira de hoje, fechando por aqui nossa super sequência. Terça-feira, sua linda. Finalizamos, amanhã a gente volta. Tem mais aqui, ó, na saideira. César e César, tudo de novo. Tem Gilberto Mar, assino com X, João Mineiro e Mariano. Nosso juramento. Tem ainda Peão Carreiro e Zé Paulo, Crises de Ciúme. Pra você, um grande abraço e até amanhã. Te espero amanhã.
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1: A Rádio Cidade informa a hora certa.
2: 7h42.
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o grande homem. Mantém seu modo de pensar independentemente da opinião pública. É tranquilo, calmo, paciente, não grita nem se desespera. Pensa com clareza, fala com inteligência, vive com simplicidade. É do futuro e não do passado. Sempre tem tempo. Não despreza nenhum ser humano. Causa a impressão dos vastos silêncios da natureza. O céu, o oceano, o deserto. Não é vaidoso. Como não anda à cata de aplausos, jamais se ofende. Possui sempre mais do que julga merecer. Está sempre disposto a aprender, mesmo com as crianças. Trabalha pelo prazer do trabalho em si, não pela recompensa material. Vive dentro do seu próprio isolamento espiritual, onde não chegam nem o louvor, nem a censura. Não obstante, seu isolamento não é frio. Ama, sofre, pensa, compreende. O que você possui, dinheiro ou posição social, nada significa para ele. Só lhe importa o que você é. Despreza a opinião própria, tão depressa verifica o seu erro. Não respeita usos estabelecidos e venerados por espíritos tacanhos. Respeita somente a verdade. Tem mente de homem e coração de menino. Conhece a si mesmo, tal qual é. E conhece a Deus.

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1: 7:55.
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gente, tudo bem com vocês? Que a sua terça-feira seja leve, produtiva e cheia de bons motivos para sorrir. O Pílulas de Felicidade tá chegando com um recadinho para você. Lembre-se que um desejo nunca desaparece. Ele apenas se renova a cada novo amanhecer, esperando a sua atitude. O que é seu está guardado, mas exige coragem para buscar.

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2: Você quer um aliado poderoso contra a inflamação? Aposte nos peixes como salmão, sardinha e atum. Esses alimentos são riquíssimos em ômega 3, que tem ação comprovada na redução de substâncias inflamatórias no sangue. Além de serem proteínas de alta qualidade, eles oferecem vitamina D, essencial para a imunidade. Incluir peixe no seu cardápio pelo menos duas vezes por semana é um investimento direto na saúde do seu coração e das suas articulações.
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1: A Rádio Cidade informa a hora certa.
2: 7h58. 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

0: Atenção, formiguinhas de Jesus. Quem está acompanhando comigo agora no YouTube, às 7 da manhã, rezando a coroa do Espírito Santo, somos a Formiguinhas de Jesus. E quem me conhece há 31 anos de sacerdócio sabe a importância de ser Formiguinha de Jesus. Atenção para a historinha. E como, Mário, bom dia, boa tarde, boa noite. Lembra quando começaram os programas com historinhas?
1: Lembro, padre.
0: Parábolas que transformam vidas?
1: Sim, sem dúvida.
0: Então, vamos ver se eu começo a usar bastante parábolas agora. Isso aqui, olha que linda. A batata, o ovo e o café. O Pandinha não sabe, o Mário acompanhou o programa ontem do Batismo de Fogo, então ele já sabe. Uma lição sobre escolhas e transformação. Um jovem perguntou a um mestre: por que algumas pessoas desistem tão rápido da vida? Olha que pergunta. Um jovem perguntou ao mestre: por que algumas pessoas desistem tão rápido da vida? Nós vamos ver tantos casos que estão acontecendo, né? Porque, e bom, o mestre não respondeu. Apenas entregou ao rapaz uma batata, um ovo e alguns grãos de café. Depois colocou 3 panelas com água fervendo no fogo. Em uma colocou a batata, na outra o ovo e na última o café. Ah, padre, onde eu pego essa historinha? Eu tô lendo o Instagram. Postei ontem, tá? Fiz 3, aliás, minha irmãzinha, obrigado, Martinha, ela que montou para mim. E aí, continuando. Minutos depois, desligou o fogo e perguntou ao jovem: o que mudou? Aí a batata ficou mole. Ontem, por sinal, me deu fome, né? E vai parecer, não parece um nhoque isso aqui? Então, mas não é, a batata ficou mole.
1: Parece.
0: O rapaz respondeu: o ovo ficou duro. Isso aqui é uma alimentação fantástica, tá? Você, 40 a mais, a importância, se você quer ter ossos fortes, músculos e proteína. Isso aqui é proteína das melhores que tem, tá? Ovo. E ovo duro, então melhor ainda. Ficou duro. Isso aqui é uma alimentação fantástica, tá? Você, 40 a mais, a importância, se você quer ter ossos fortes, músculos e proteína. Isso aqui é proteína das melhores.

forte e saiu fraca. O ovo entrou frágil e saiu endurecido. Já o café fez algo diferente. Em vez de apenas ser afetado pela água, ele transformou a água. Aí a vida também coloca todos em água fervente, em algum momento. Pressão, aí você vai ver dor, fracasso, perdas, fases difíceis. O que define uma pessoa não é apenas o que ela enfrenta, mas o que ela se torna depois disso. Algumas pessoas deixam a dificuldade destruí-las. Aí tem a imagem mostrando como está a pessoa. Outras deixam a dor endurecer o coração. Mas existem aquelas raras pessoas que usam as próprias fases difíceis para desenvolver força, maturidade e transformar o ambiente ao redor. Porque no fim, a pergunta nunca será o que aconteceu com você, e sim no que você decidiu se transformar

0: Padre, linda.
1: Lá viu dezembro da nossa Ministério de Música, o nosso tecladista nossa, montou. Parabéns à letra e ficou um presente pro programa, tá?
2: Parabéns, Flávio. Deus
1: abençoe,
2: né,
1: Marinho? Deus abençoe. Olha, agora a banda já vai estar aprendendo a cantar. Povo de Deus, agora a gente vai escutar, né? Vamos direto pro intervalo. Põe mais uma vez aí.

disso. Depois leia a história batata, ovo e o café. E depois, seja curioso que eu postei algo lindo, lindo. A gente fala depois. Vamos pro intervalo. Mas olha só que uma igreja cantando Pai Nosso é de arrepiar. Um amigo me mandou, eu postei até...

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3: E o pacotão continua, Mário?
2: Continua o pacotão, Pandinha. Pacotão de presentes. Vamos lá, minha gente. Hoje tem o livro do Padre, Pílulas de Fé e Sabedoria, volume 2. Tem o terço de Nossa Senhora Aparecida, um chaveiro de São Bento, uma imagem de Nossa Senhora Aparecida e o Iron Force para aumentar a disposição, Pandinha.
4: Bom, valeu, Pandinha. Valeu, Mário. A gente continua por aqui com tudo isso que você falou, né? Os ouvintes estão acompanhando o programa do Padre Marcelo Rocha. 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

0: Derrama, Senhor. Derrama, Senhor. Derrama, Senhor.
1: Eu pedi para o dia voltar seco, seco, sem nada, sem trilha, que eu quero mostrar para vocês, aliás, você vai escutar, depois olhe, é de arrepiar.

0: E o Mário, não sei se você percebeu, eu percebi, né, Mário, não é fácil. Já no coroa de São Miguel Arcanjo, como eu toquei numa ferida, Mário.
1: Nossa, padre,
0: enorme, Mário, mas é assustador, Mário.
1: Assustador, padre.
0: É, a gente não tem noção do que tem pessoas endividadas, tá? O Mário, você teve a mesma experiência?
1: Nossa, padre, ontem quando eu comecei a trabalhar, mas foi aquela enxurrada de mensagens sobre o assunto e infelizmente muitas pessoas com dívidas que fizeram com prestações, com financiamentos, muitas. Muitos microempresários que investiram na empresa e aí não trouxe o resultado que eles esperavam, porque a economia tá meio difícil, mas o que mais me chamou a atenção, padre, é muita gente endividada por causa de emprestar dinheiro para amigo, para parente, para conhecido, para vizinho, mas muita gente, padre. E algumas dessas famílias já estão divididas, já romperam as relações por conta dessas dívidas, viu, padre?
0: Misericórdia, tá? E vamos orar. E queridos, padre, eu não estou cutucando. Até ontem eu fiz a música Só Pra Nós. Que adoração ontem.
1: Nossa, Mário, que adoração, padre.
0: Que adoração.
1: E ontem aconteceu uma coisa comigo, eu vou dividir aqui uma experiência com vocês. Não era dor, assim, mas eu tava ontem com... Às vezes me dá, assim, à noite um incômodozinho no peito, na região do peito, assim. E o padre abriu a adoração, falando você que tá com problema no peito, no coração, bota a mão no seu coração. Nossa, padre, eu fui muito tocado naquele momento, viu, padre?
0: Não tenho dúvida que Deus tocou muito e vai nos tocar. Em nome do Pai, do Filho e do Espírito Santo. Amém. Nossa, hoje não sei porque o Senhor manda. Derrama, Pandinha. Derrama,
2: derrama. Derrama, Senhor.
0: Virão os testemunhos e palavras movem, testemunhos arrastam.
1: Testemunhos hoje estão incríveis, padre. Todos eles incríveis.
0: Não, eu não vi nada, tá, Mário? Não abri, nem... Agora, o que eu vou colocar aqui pra vocês pra postar as coisas? Eu tive pouco tempo. Pegar assim um pouco desse programa. Aliás, momento que nos mantém em pé. Glória a Deus. Bendito momento de fé.
1: Que nos mantém em pé.
0: E lembrando da historinha de hoje, depois leia. A vida é baseada em escolhas. Para tá difícil. Todos nós estamos passando pela mesma situação, mesma água fervente. Agora, como nós vamos se deixar metanoia? Um livro que escrevi há muito tempo atrás. 2018. Deixe Deus transformar.

0: começando, testemunhos. Palavras movem, testemunhos arrastam, vamos lá.
1: Bom dia, boa tarde, boa noite. Aqui quem fala é Alexandre Alves, do Rio de Janeiro, Alessandra e Rafael. Sua bênção, Padre Marcelo Rossi. Um grande abraço para o senhor. Deus te abençoe, o senhor e família. Pandinha e Mário Duarte, os grandes guardiões também, grandes soldados de Jesus. Um abraço em toda a equipe. Fico muito feliz de estar podendo passar essa mensagem para vocês, que eu estive com o Padre Marcelo no dia 8, na dedicatória do Pílulas de Fé e Sabedoria 1. Foi muito emocionante, dedicatória. Deu para falar um pouquinho com o Padre, mas esse pouquinho já foi muito para mim, foi muito gratificante e emocionante para mim também, porque eu ainda levei uma oração da Santuário Mãe de Deus, o livro Metanoia, o Padre olhou, gostou muito, se lembrou, né? Também foi muito importante para mim estar com o Padre Marcelo. E eu queria dizer meu testemunho, que no dia 21 agora, de maio, depois do aniversário do Padre Marcelo Rossi, eu estava fazendo as orações Nossa Senhora de Fátima, dia 13, e as orações de Santa Rita de Cássia, que a minha esposa faz aniversário no dia 22 de maio. Meu filho faz 18 de maio, Padre Marcelo faz 20, minha esposa faz 22. Nós tivemos uma grata surpresa aqui, que nós estávamos, eu estou desempregado ainda, continuo desempregado há quase 2 anos, a minha esposa quase um ano, e ela foi chamada, fez um processo seletivo e foi aprovada aqui para trabalhar aqui na Ilha do Governador, no setor administrativo, que é a área dela mesmo, e fico muito contente que a resposta foi obtida no dia do aniversário dela, comemorando no dia 22 a data de nascimento dela, e também é uma alegria muito grande comemorar também a vitória dela em nome do Senhor Jesus. Nós somos vitoriosos pelo sangue de Jesus. Eu e minha família somos vitoriosos pelo sangue de Jesus. Fico meu abraço aqui e gratidão por tudo, Padre. Deus abençoe a senhor e a sua família. Deus abençoe a todos. Alexandre Alves de Souza, Ilha do Governador, Rio de Janeiro.
0: Marelo, eu de arrepiar.
2: Eu arrepiar, eu falei com o Padre.
0: Não, acabei de citar o Metanoia.
2: Exatamente.
0: Tanto tempo, né? Eu só falei ontem, no, por causa da história. E olha como Deus age. Meu Deus.
2: Eu falei pro Pandinha, nossa, Pandinha, o Padre falou do Metanoia. Tem um testemunho aqui, coloca esse que fala do Metanoia, que incrível. A gente olhou um.
0: Ah, Padre, isso é coincidência. Meus queridos, amados, isso aqui não é coincidência. Isso aqui é unção de Deus, providência. Alexandre. Deus é a esposa, não tardará o teu.
2: Alessandra, a esposa dele é Alessandra, o filho é o Rafael.
0: Tá. E eu sou vitorioso pelo sangue de Jesus.
3: Eu sou vitorioso pelo sangue de Jesus.
4: Oi, Padre. Bom dia, boa tarde, boa noite. Meu nome é Simone, eu sou aqui do Tucuruvi, né? Aqui de São Paulo. E eu gostaria de dar meu testemunho que aconteceu a 13h25 da tarde, no dia 10/4. Eu sou mãe atípica, tenho um filho autista e meu filho essa semana apresentou uma forte resistência para poder entrar dentro do colégio. Ele sempre entrou desde o começo do ano, estava entrando normal, ele mostrou uma ótima evolução dentro do colégio, eu tô até chorando, uma ótima evolução, se sociabilizando e tudo mais. E desde quarta-feira ele não queria entrar. Ele entrava e chorava e gritava e entrava e chorava e gritava, e eu levava ele pro colégio e ele voltava em crise, se batendo, me batendo, e a gente não conseguia identificar o que que era. Eu não conseguia entender, porque ele é não verbal, o que que tava acontecendo. Aí ontem na missa eu pedi pra Deus, eu entreguei na mão de Deus, pedi pra ele me ajudar, porque eu tava começando a entrar em desespero, porque como mãe atípica é difícil. A gente infelizmente não tem profissionais nas escolas que entendam o nosso filho, e aquilo tava me dando uma angústia, uma frustração muito grande. E agora, meus pais levaram ele pro colégio e ele entrou de boa. Deus concedeu essa graça pra mim, de ver meu filho entrar novamente no colégio como se nada tivesse acontecido. E agora eu acabei de colocar meu joelho no chão e agradecer muito a Deus por essa graça. E eu sei que ele tá planejando muito mais, e me dá mais força, me dá mais sabedoria e me dá mais paciência em controlar a minha ansiedade, porque isso me deixa muito ansiosa. Tudo que mexe com meu filho me deixa muito ansiosa. Então, Padre, eu só tenho a agradecer. Agradecer esse momento de fé que hoje eu escutei pela manhã pelo Spotify. E eu pedi, eu entreguei na mão de Deus e Deus me concedeu essa graça. Então, sim, eu não tenho palavras pra agradecer esse formigão que o Senhor é de trazer esse acalento pra gente. E por favor, Padre, reze. Reze e ore pelas mães atípicas, porque é difícil pra gente. E só Deus pra confortar o nosso coração e trazer essa paz que a gente precisa. Obrigada.

0: É, Simone, coragem. É, hoje eu acordei como sempre. Obrigado, Jesus, por o senhor falar comigo. E eu não tenho. Eu tenho que retransmitir essa passagem. No meu coração hoje, na verdade, não acordei com o despertador, tá? Hoje acordei com. Tem coisa a fazer, então, com uma mensagem. Então foi alguém que mandou uma mensagem e eu achei que era o despertador. Podia ter dormido mais, tá, Mário? Então, mas, glória a Deus. Não reclamo. Glória a Deus. E aí, o senhor dizia, preste bem atenção. Então ele já achou que eu não ia prestar atenção. Sim, senhor. Aí eu falei, opa, coragem, eu estou contigo. Não tenhas medo, não te preocupes, nada irá te atingir, nada. Eu te protejo, te abençoo, te fortaleço sempre em tudo.
1: Sou vitorioso pelo sangue.

0: sabe o que é lindo no Senhor? Ele sabe a importância da repetição. Nós precisamos, mas em tudo, você já percebeu como é importante a repetição?
1: Sim, padre, sim.
0: Eu tava eu tô apanhando pra entrar ao vivo muitas vezes com o coração aberto, eu já sabia. Mas toda vez eu esqueço uma coisa, tem que colocar público. Então, falta prática. Então, a mesma coisa a língua. Quem aprendeu língua sabe o que eu tô falando.
1: Nossa, verdade, padre, tá? Verdade.
0: Você para de exercitar, né? Gente, demora, né? Que é incrível. O exercício é em tudo. Tá? Seja físico, a oração, por isso a importância que São Paulo diz, hoje eu entendo São Paulo, orar é sem cessar, e aquela música não para de orar, não dá, não, você não pode, enquanto estamos aqui, não pode parar de orar, não pode. Agora eu não sei porque, eu toquei aqui eu abri agora aqui, né, pelo nome, eu toquei, abriu no, será que o meu dedo toca no 5?
1: Cinco, vamos lá.
0: Cinco, não sei porquê.
2: Bom dia, boa tarde, boa noite, Padre Marcelo, Pandinha, Mário. Eu primeiramente queria agradecer muito a Deus pela sua vida, Padre Marcelo, e pela da equipe, porque graças a essa rotina, né, que o senhor disponibiliza pra gente a oportunidade de ouvir no Spotify o Momento de Fé, ouvir a palavra de Deus. Eu não tinha o hábito de rezar, mas eu sempre acreditei em Deus, mas me afastei muito dele. E no Momento de Fé, que o dia 8 de abril, o senhor falou sobre isso. E durante o programa, né, foi falado sobre pessoas tóxicas, sobre mágoas que se guardam, né, raiva de pessoas. E isso coube muito pra mim, porque eu sou uma pessoa que, por mais que eu fale que eu perdoo, eu guardo o rancor dentro do meu coração e isso me destrói. E eu tenho pedido muito pra Deus pra tirar isso do meu coração, tirar isso da minha vida, que isso não me pertence. Diante disso tudo, tive ansiedade, depressão e consegui vencer. Hoje tenho sim minhas crises de ansiedade, mas eu entrego sempre pra Deus, peço pra Deus me dar força e sabedoria pra lidar com todas elas. Fui uma pessoa muito tóxica, sou em alguns aspectos, confesso, mas eu tenho lutado todos os dias e pedido muito pra Deus para que eu não seja mais essa pessoa para minha família. E eu vi você todos os dias, Padre Marcelo. Traz paz para minha vida e pro meu dia. O meu dia melhora depois que eu ouço a palavra de Deus junto com vocês. Queria agradecer muito por tudo, pela palavra que o Senhor traz para dentro da minha casa. E eu peço bênção para minha família. E eu sou vitoriosa pelo sangue de Jesus. Fiquem com Deus.
0: Olha que eu acabei. Mais uma providência aqui. Isso é coincidência. Eu falei da repetição. Ela usou a palavra rotina.
1: Sim.
0: Nós precisamos da rotina. E por isso que eu repito novamente, eu estou com o teu nome aqui, tá? Agora começou a ouvir que está em vermelho, significa que menos é mais, tá? Preste bem atenção. Vocês não têm noção. Bendito momento de fé
1: que nos mantém em pé.
0: Creia. Já são 26 anos. E ao vivo, tá? Ao vivo. Tá, pode uma vez ou outra, quando não dá, é gravado, né, estou viajando, mas estou em trânsito geralmente quando faço. Mas geralmente uma vai 95% dos programas ao vivo. Com exceção de sábado que a gente fala, né? Que é o sábado musical. Faz a diferença toda. Obrigado, Senhor, porque essa nossa rotina, esse exercício nos leva ao céu. Falando em levar ao céu, eu vou levá-los ao colo de Jesus. Dívidas. Mágoas. Foi dia direto, muitas vezes.
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na nossa oração, preste atenção nessa letra. Senhor, quem ama canta, e quem canta reza duas vezes. Nós vamos pro jardim, mas antes de entrar,

0: Nós vamos ao jardim, contando com a intercessão do nosso anjo da guarda, mas você, eu, nós somos uma formiguinha. Nossa imagem que vem, imagina, é impressionante a visualização que Deus me mostra agora. Mais monte de formiguinhas, mais um monte, entrando e todas indo para Jesus. Impressionante. Jesus mostrando mais milhares de milhares de formiguinhas. Eu sou uma delas com vocês e nós estamos indo para Jesus. Formiguinhas de Jesus. E Ele é Deus e Ele acolhe a cada uma, a cada formiguinha, a cada um de nós. E leva, não sei se vocês já sabem, mas a formiguinha, ela enfrenta tantas coisas, ela vai levar alimento para o formigueiro. Então ela está carregando algo. Mas muitas formiguinhas, elas estão feridas. Ao longo do percurso elas se machucaram. Umas perderam as anteninhas, outra ficou. Pode ver, tem até outras formiguinhas. Eu já vi formiguinha levar outra formiguinha para o formigueiro. Para ajudar, porque tá difícil caminhar sozinha. Então as próprias formiguinhas se ajudam a levar de volta a formigueira para se recuperar. E nesse momento, o Senhor quer tocar nas nossas feridas. E obrigado, Senhor Jesus, toca, Senhor. Palavra essa. Deus, aonde eu não posso, Ele pode. Então você está no colo de Jesus. Eu também. E obrigado, Senhor, pela essa unção. Começou na imaginação e agora se torna realidade. De fato, você, eu, estamos no colo de Jesus. Preciso que você faça uma coisa comigo. Fiz isso ontem também no programa, mas fiz ontem também, ontem no programa da TV, do Batismo de Fogo. Fiz a mensagem, todo mundo, mãos ao alto. Por favor, a mesma coisa agora, não é um assalto, mas eu preciso mãos ao alto. Por que o assaltante usa essa frase? Porque nos debilita. Quando você levanta as mãos, você está vulnerável. É uma das posições, tem outras também. Mas ao levantar as mãos ao alto significa você está vulnerável. Qualquer movimento, a pessoa está armada. Então é um jeito de deixar imobilizado. Por favor, mostre sua fraqueza a Deus. Erga suas mãos para o alto. Mãos ao alto. Mas aqui não é um assalto. Aqui é mostrando para Deus, Senhor, as nossas fraquezas. E agora dessas mãos, geralmente eu peço para colocar na fronte, à direita e à esquerda no coração. Não, se abrace. Deus mostra que você precisa de carinho. Só o carinho dele vai te curar. As feridas que você está carregando. Obrigado, Senhor, porque isso não são, tá? Palavra de ciência, sabedoria, que faz parte da renovação carismática católica. Eu não estou pensando, Deus vai mostrando, tá? E eu creio, Senhor. Primeiro, o Senhor mostra uma mulher que está muito chateada, magoada. Nós estamos tocando em feridas e dívidas e você foi fiadora. Isso mesmo, essa pessoa fez uma compra e você foi a fiadora e agora soluta tudo para você. E aliás, você agora está numa situação de perder até as suas próprias coisas. E você está muito magoada. E o pior de tudo é que você brigou com essa pessoa. E essa pessoa te deixou no fundo do poço. E o Senhor dizendo que Ele te ama. Que Ele não vai te abandonar. Obrigado, Jesus, que o Senhor vai tocando. Sei que estamos orando pela parte financeira, várias pessoas, mas eu tenho que obedecer a unção. Estou tocando em mágoa, ressentimento. O Senhor quer Preste bem atenção. O que é lindo em Jesus, ele não é ladrão. Eu te fiz erguer as mãos, mas para mostrar a importância, quando pode ver que a pessoa está orando, ela ergue as mãos para o céu. São Paulo disse, buscar as coisas do alto. Filipenses capítulo 3, versículo 1. A gente quando ora e ergue as mãos, a gente reconhece e nós estamos invocando. E nesse momento o Senhor tocando. Repito, feridas. Lembrando que estou no meu jubileu de Naca. Substância essa que transforma a ostra, produz e transforma a ferida da ostra em pérola preciosa. E é no sangue de Jesus que eu estou fazendo agora isso. Cada ferida que você está carregando agora. Agora física. Nossa, você obedece a um segunção. Jesus tocando fisicamente agora. Se eu te pego várias pessoas, não é uma, várias, que tem problema de angústia, e ela muitas vezes acha que é coração. É, na verdade, estou tocando em sequelas da Covid, tá? Padre, quantas pessoas que ainda carregam sequelas da Covid? Perda, a respiração muitas vezes não é mais a mesma. E o Senhor restituindo a saúde. O Senhor restituindo a imunidade de muitas pessoas. Como é que é? Exatamente. As pessoas, várias pessoas, a sua resistência imunológica caiu. E você vira e mexe, está enfermo. Pega uma gripe, pega isso, pega aquilo. E o Senhor nesse momento fortalecendo a sua resistência imunológica. Estou tocando na sua parte imunológica. Nossa, que coisa linda. É tão forte. E obrigado, Senhor, porque o estresse, as preocupações, elas levam a gente a baixar a resistência imunológica. E o Senhor nesse momento, agora tocando na nossa mente. Senhor, eu te entrego toda a palavra, é estresse. Outras pessoas, burnout. Que elas estão no passo do burnout. No esgotamento. Senhor, eu te entrego todo esse esgotamento, tudo por causa de preocupação com dívida. Noites mal dormidas. Dívidas e noites mal dormidas. Obrigado, Senhor Jesus. Quantas pessoas, Padre, porque elas não veem uma saída. E Jesus dizendo, confie-me. Nossa, estou todo arrepiado. Confie-me. Guarde essa data. 26 de maio de 2026, não gosto da horário, mas eu preciso dar 8 horas e 50 minutos. Para que seja muito, é pontual. Deus tocando em várias pessoas que elas não veem saída. E o Senhor vai dar a saída e você vai testemunhar. Algo vai acontecer, esse é sobrenatural. Não é coincidência, vai acontecer. Obrigado, Senhor Jesus, porque Deus vai te iluminar. E você vai testemunhar. E olha que coisa linda, como Deus age. Eu agi de Deus, eu obedeço. O Senhor ontem fez muito isso, ontem no batismo de fogo. O Senhor dando a graça da maternidade. Tem várias tentantes, várias tentantes. É, e eu sugiro, faz o teste. Você está grávida, tá? Eu vou repetir. Você que pediu tanto a graça da maternidade, você está grávida. É, depois vai na farmácia, faz o teste. É, depois, ao fazer o teste, aí você vai na médica. Só que mais uma vez eu vou só te dar um toque. E por favor, seja fiel a esse toque. Que toque, padre? 3 meses em silêncio. Só você e seu marido. E se seu marido não for de guardar silêncio, você vai te falar, conversa com ele. Olha, o padre foi muito claro comigo. Primeiro ele revelou que eu estava grávida. Foi Jesus, tá? Tá me usando só apenas uma formiguinha aí. Pediu esse silêncio. Pra ninguém. Ninguém mesmo. Só vocês dois. Depois do terceiro mês, que a médica confirmou, já deu três meses, aí sim você pode, com certeza, aí você vai poder anunciar para todo mundo. Padre Bandinha, ficou claro isso?
1: Ficou, padre, muito claro, muito claro, padre.
0: E quem é médico sabe o que eu estou falando? Depois do terceiro mês, a placenta está formada, tá? Então há uma proteção maior ainda para a criança. Então, prudência, discernimento e sabedoria. Te amo, Jesus. Sim.

Mesmo com o microfone aqui, eu tô me virando aqui pra me abraçar. Jesus nos abraça. O mundo pode nos empurrar, eu

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irmãzinha me mandou um cartão agora. Mãe, eu te amo, tá? A Martinha. Ó que cartão. Meu Deus, eu vou postar hoje à noite. Quem planeja, palavra de Deus, é oração contra o endividamento. Quem planeja com cuidado tem fartura, mas o apressado acaba passando necessidade. Provérbios 21, 5. Aí ela pôs a Bíblia e olha a oração que ela fez. Senhor, dá-me sabedoria para planejar, discernimento para decidir e paciência para esperar. Que eu viva com responsabilidade, evitando dívidas e experimentando a tua provisão todos os dias. Deus cuida de quem confia e se organiza. Ela colocou aqui: planejar é buscar sabedoria, administrar bem, viver com propósito, confiar em Deus e evitar dívidas. Por isso abençoai, santificai e exorcizai, sem essa água, remédios. E obrigação com as pessoas endividadas, mas Deus dando esperança. A palavra é essa: esperança, coragem. Em nome do Pai, do Filho,

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0: E até amanhã. Deus abençoe.
2: 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Não há medo que me faça recuar.
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1: A Rádio Cidade informa a hora certa.
2: 9:02.
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5: Olá, tudo bem? Eu sou Alexandre Ricarte e está começando a partir de agora mais uma edição do Alô Rural, sempre te atualizando de tudo o que está acontecendo no mundo do agro.
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5: A borracha natural continua sendo um material que não pode ser substituído na indústria mundial, sendo essencial para fabricar pneus de aviões e equipamentos médicos. No entanto, os produtores brasileiros estão enfrentando um problema silencioso e caro. Um novo estudo científico descobriu um erro estrutural que prejudica a retirada do látex em clones de seringueira, frustrando os agricultores que esperam até 10 anos para começar a colheita. Apesar de o Brasil ter sido berço da borracha durante o ciclo amazônico dos séculos 19 e 20, hoje o país depende de fora. O Brasil produz menos de 2% da borracha mundial, um mercado que é dominado por países da Ásia, como a Tailândia, com 35%, a Indonésia, 25%, e Vietnã, com 8 a 10%, segundo os dados da pesquisa. Como não consegue abastecer o próprio mercado, o país é obrigado a importar a matéria-prima.
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5: Mesmo com a previsão de uma grande oferta de grãos, a segunda safra está se desenvolvendo bem na maior parte das regiões produtoras. As únicas exceções são algumas áreas específicas em Goiás, no Paraná e em Mato Grosso do Sul, onde o clima ruim, com geadas e tempo seco, gera preocupação sobre o total que será colhido. De acordo com o CPEA, por causa desse clima adverso, parte dos vendedores está preferindo esperar e segurar as negociações. Com receio dos impactos na safra, eles estão mantendo os preços firmes e sem dar descontos.
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5: Os preços futuros da soja nos Estados Unidos continuam subindo, impulsionados pelos novos acordos comerciais entre o governo americano e a China, a maior compradora do grão no mundo. O país asiático se comprometeu a comprar 17 bilhões de dólares por ano em produtos agrícolas dos Estados Unidos, além de uma expectativa de adquirir cerca de 25 milhões de toneladas de soja da nova safra. E é isso, chegamos ao final de mais uma edição do Alô Rural, sempre te atualizando de tudo que está acontecendo no mundo do agro. Muito obrigado, até a próxima, tchau!
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7: Olá, ótimo dia para você. Na região sudeste, o dia hoje se comporta com céu parcialmente nublado em São Paulo e Rio de Janeiro, com possibilidade de chuvas isoladas durante a tarde, principalmente nas áreas serranas. As temperaturas mínimas giram em torno de 17 graus e as máximas chegam a 28 graus em São Paulo e 26 graus no Rio de Janeiro. Em Minas Gerais e

0: Espírito Santo, o padrão é semelhante, com o céu variando de nublado a parcialmente nublado e possibilidade de chuvas fracas no decorrer do dia. As mínimas ficam entre 15 e 16 graus, enquanto as máximas atingem 27 graus em Belo Horizonte e 25 graus em Vitória. Os ventos atuam de forma moderada, com velocidades entre 10 e 20 km por hora. Há a possibilidade de maior nebulosidade na Serra da Mantiqueira e na região serrana do Rio de Janeiro, onde podem ocorrer chuvas mais consistentes. Motoristas devem ficar atentos à redução de visibilidade nessas áreas elevadas. A umidade relativa do ar permanece entre 50% e 70% em grande parte do dia.
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3: Olá, e aí? Bom dia pra você. Hoje é terça-feira, 26 de maio de 2026. Como é que você tá? Tudo bem? Espero que otimamente bem, né? Tá começando por aqui mais uma edição do nosso Bom Dia Cidade. Muito bem. Estamos aqui para começar mais uma manhã bem gostosa, com Deus na frente, para tudo dar certo aí, para tudo ficar muito mais legal, muito mais completo, tá bom? Então tá legal, eu sou Marção Felicione, muito prazer, e essa é a Rádio Cidade Sul Minas, 89,5 para toda a região, e para você que tá em Monsenhor Paulo, ouve pelo 87,9, tá? São mais de 40 cidades ligadas aqui todo dia, recebendo o sinal da cidade, mais de 500 mil de ouvintes participando, ouvindo, mandando música, enfim, cantando com a gente todo dia, aqui com o melhor do sucesso, com o melhor da música, né? Que legal! Bom, e a promoção do Pix premiado continua, né? Pra você que tá em casa aí, quer faturar um Pix premiado no valor de R$100, manda pra cá seu nome, cidade e qual a rádio que você ouve, tá bom? Então tá legal, pra começar nossa manhã, tem o som do Michel Teló, Fugidinha. Agora 9h12 na cidade, bom dia! É muito legal ter a sua companhia todo dia aqui na cidade, hein? Aumenta!
4: Tô bem na

0: Pois é, tá a fim de faturar um Pix de 100 aí? 100zinho caindo na sua conta, livrinho? Entra em contato com a cidade, tá? Quero saber seu nome, sua cidade e qual a rádio que você ouve.
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0: Vamos ver quem tá aqui pra mandar aquele bom dia pra gente? Deixa eu ver aqui. Vamos ver quem tá na linha. Alô, bom dia.
2: Bom dia, Marçal. Que Deus sempre ilumine vocês.
0: Amém, amém, amém.
2: Marçal, tem jeito de você colocar alguma música da Xana do Pará pra nós?
0: Vamos dar uma procurada aqui. Obrigado pela participação, Roberto. Abraço.
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0: Pois é, temos aqui um Pix no valor de 100 reais pra você. E pra você que tá aí, tá afim de faturar, é assim que manda. Quer ver? Vou te mostrar como é que funciona.
3: Aqui é a Silvana Cavalcante, da cidade de Monsenhor Paulo, para a Rádio Cidade, a melhor rádio do Brasil. Eu gostaria de pedir a música Retrovisor, do Gustavo Lima.
0: Viu como é que é? Manda pra cá então, seu nome, cidade e a rádio que você ouve, né? É a cidade, né?
1: Cidade, hoje eu quero ouvir sim.
0: Vamos mandar mais alô então aqui na cidade? Então tá legal. Bom dia, mande um alô pra mim, Cíntia Reis, e pra todos os meus filhos e todos que estão ligadinhos em Eloy Mendes. Gostaria de saber se, como participar da promoção do Pix Premiado. Ouça a melhor Rádio Cidade 89,5. Ô Cíntia, manda pra cá, grava aquele áudio pra gente falando o seu nome, sua cidade, tá? E qual rádio você ouve. Aí você tá concorrendo aqui, tá bom? Obrigado pela audiência, hein? Abraço! Vamos ver quem mais, quem tá na linha aqui pra mandar um alô. Bom dia, meu povo! Opa! Bom dia! Vicentina já acordou? Obrigado pela sintonia, tá bom, Vicentina? Abraço pra você. Deixa eu ver quem mais aqui. A Eliane tá participando com a cidade aqui, tá mandando um alôzão pra todo mundo que tá ouvindo. Tá mandando bom dia! Que coisa boa! Alô, Adilson em Varginha também tá com o radinho ligado na cidade. Opa! Bom dia, Adilson! Pois é, a sorte tá aqui, hein? Tá afim de faturar? Entra em contato com a gente.
4: Bom dia, tudo bem? Meu nome é Tassiana, de Douradinho. Quero ouvir uma música bem bonita do Zezé de Camargo e Luciano.
0: Uhum.
4: A minha casa só dá Rádio Cidade.
0: Opa!
4: Um abençoado dia pra todos.
0: Então tá bom, obrigado pela sua participação. Bom dia pra você, viu, Tassiana, em Douradinho. Bora de música na cidade? Vamos de música? Então tá legal. Telefone tá liberado, participa com a gente, manda aquele alô, manda aquele bom dia, solta a voz que aqui é todinho seu, nosso microfone. Tá bom? Anotou o número? 35-3264-3000. É o nosso contatinho do Canto é Rouco aqui. Eita! Pronto, voltou normal agora. Ai, meu Deus do céu. Vamos de música na cidade? Então vamos lá, né? Agora tem Zezé de Camargo e Luciano, Dou a Vida por um Beijo, 9h23 na cidade. Vamos curtir por aqui a melhor programação do seu rádio? Bora fazer a moça amanhã muito mais gostosa? Conto com a sua companhia então, hein? Bom dia!

0: Muito bem, Cidade 9:30 agora, hein? Bom dia pra você que tá na sintonia da cidade, pra você que tá levantando agora nesse momento. Vamos falar baixinho, porque não pode acordar com susto, né? Bom dia! Vamos que vamos então aqui. Agora tem previsão astral para nossa manhã de hoje. Você que está aí antenado na cidade, vamos liberar aqui o horóscopo do dia. E as previsões astrais para Áries.
1: Áries, de 21 de março a 20 de abril.
0: Oi Áries, tudo bem? O passado poderá voltar e incomodar, hein? Encare uma conversa delicada. Você terá boas chances de resolver um antigo relacionamento ou parceria de negócios. Um pouco de diplomacia facilitará acordos. Responsabilidades com a família e a casa aumentarão nessa fase. Coloque a vida em ordem com decisões maduras.
1: Touro, de 21 de abril a 20 de maio.
0: Olá, Touro, tudo bem? Novidades de trabalho e um passo poderoso na carreira marcarão o dia de hoje. Um novo empreendimento ganhará força e poderá se transformar em atividade principal. Novos modelos de negócios serão atraentes, hein? Bom dia para você. Estude, pesquise, troque ideias, com uma amizade sábia e tome decisões com calma. Bom dia para você, Touro.
1: Gêmeos, de 21 de maio a 20 de junho.
0: Olá, Gêmeos, tudo bem? O dia trará convites especiais e também algumas inquietudes. Avalie cursos antes de se comprometer com um projeto e parceria. Sol e Plutão retrógrado darão um olhar mais profundo sobre os acontecimentos no mundo e também ao seu redor. Você poderá voltar atrás em algum ponto decidido anteriormente e mudar tudo de novo, hein? Bacana, hein, Gêmeos?
1: Câncer, de 21 de junho a 21 de julho.
0: Alô, canceriana, aquela turma que é agarrada no passado. Planos para o futuro virão acompanhados de cuidados com o corpo, beleza, saúde e autoestima. Aproveite o dia para arrumar seus espaços, organizar ideias e se fortalecer emocionalmente. Carinho da família fará toda a diferença. Hora de encerrar um capítulo da vida, tá? Iniciar outro e realizar os sonhos. Bom dia pra você, Câncer. Daqui a pouquinho a gente tá de volta aqui na cidade.
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3: A Rádio Cidade informa a hora certa.
0: 9:33.
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2: Muito bem, hora de informação na cidade. Agora 9h35 de Belo Horizonte, Neuber de Souza e as notícias da Assembleia Legislativa de Minas. Bom dia, Neuber.
3: Alô, meu caro Marçal, um ótimo dia, excelente terça para você, para todos sintonizados na Cidade FM, 9h35. Marçal, doenças como dengue, leishmaniose e doença de Chagas passam a ter ações específicas de prevenção e enfrentamento em Minas. As medidas estão previstas em lei aprovada pela Assembleia e sancionada pelo governo do estado. Flávio Júnior é quem traz os detalhes.
4: Em Minas Gerais, é lei. A Lei 25.878 de 2026 institui a Política Estadual de Prevenção e Enfrentamento das Doenças Tropicais Negligenciadas. A norma tem origem em projeto do deputado Dr. Jean Freire, do PT. As doenças tropicais negligenciadas são mais de 20 enfermidades infecciosas e parasitárias, causadas por vírus, bactérias, protozoários e vermes. Em geral, são associadas a processos de desigualdade social e a vulnerabilidade de territórios e populações. No grupo estão a dengue, a leishmaniose e a doença de Chagas. Por isso, entre as diretrizes da política estão o combate à fome e à pobreza, a redução das desigualdades sociais e a ampliação das ações de saneamento básico e ambiental. Outro objetivo é promover campanhas educativas, monitorar a incidência das doenças no estado e garantir o acesso dos pacientes ao tratamento e aos medicamentos. Segundo o Dr. Jean Freire, a criação da política pública também auxilia na destinação de recursos para essas ações.
5: Quando se cria uma política estadual, a gente espera que o estado coloque mais recursos em pesquisa, coloque mais recursos em prevenção, coloque mais recursos em tratamento. Fazendo aí sim investimento em saúde de uma maneira econômica, assertiva.
4: A Lei 25.878 de 2026 pode ser consultada em almg.gov.br.
6: Direito do consumidor.
3: Termina neste mês o prazo para que as empresas encaminhem a declaração anual de quitação de débitos. O documento é um aliado do consumidor na organização dos comprovantes e para evitar cobranças indevidas, como explica o coordenador do PROCON Assembleia, Marcelo Barbosa.
7: Ele recebe a declaração anual dizendo que está tudo ok com o serviço dele de telecomunicação no ano de 2025. Aí vem a cobrança do mês de maio de 2025. Ele vai falar assim: não, essa cobrança é indevida, eu tenho aqui a declaração que comprova que eu quitei todo o ano de 2025. Por isso é que é importante guardar essa declaração por um prazo de 5 anos, que é o prazo que a lei permite que a empresa cobre de você eventual débito.
3: Foram essas as notícias, então, Marçal, desta terça. A gente volta amanhã, se Deus quiser. Tá certo?
2: Tá certo. Obrigado pelas informações, Neuber. Ótima terça-feira para vocês aí na Assembleia.
3: Para todos nós, um abraço.
2: Outro. 9h39 na cidade. Bom dia.
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1: 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Opa, já de volta na cidade. Bom dia.
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1: Aê, Pix de 100. Tá a fim de faturar esse Pix aí de R$100? Entre em contato com a gente em 942 agora. Bom dia. E vamos que vamos ver quem tá na linha pra falar com a cidade, claro. Vamos ver quem tá aqui. É, bom dia.
10: Bom dia. Sou a Cíntia Reis, de Eloy Mendes. Gostaria de mandar um abraço para os meus filhos e pra todos que estão ouvindo. Estou ligadinha na Rádio Cidade, 89,5. Beijos.
1: Valeu, valeu, Cíntia. Boa sorte pra você. Tá concorrendo já, viu? Vamos ver quem tá aqui. Alô, bom dia.
11: Oi, bom dia. Aqui é a Sandra. Sou de Eloy Mendes. Tô ligadinha aqui na Rádio Cidade, hein?
1: Opa!
11: Somos aqui da loja Modas, Acessórios e Presentes. Tô com uma música bem animada pra gente.
1: Pode deixar.
11: Quero participar da promoção, hein?
1: Tá concorrendo já, Sandra. Bom dia pra você, viu? Bom dia. Vamos ver quem tá aqui pra mandar mais alô na cidade. É... Bom dia.
12: Aqui é Márcio de Monsenhor Paulo. Queria escutar uma música do Eduardo Costa.
1: Opa, e aí Márcio, beleza? O meu amigo Márcio que fez aniversário semana passada e que pediu, obrigado. Pode deixar então, parabéns aí o Márcio lá em Monsenhor Paulo, né? E a gente manda pra ele então. Agora 9h44 na cidade, tem Eduardo Costa, música nova, Imagina Eu.

0: Kleber e Cauã. Perfeito. Mil adjetivos, né? 9h50. Teve também Eduardo Costa, Imagina Eu. Bom dia pra você que tá na sintonia. E vamos que vamos, mandando mais alô por aqui. 35-3264-3000. Agora eu vou atender aqui mais participações, né? Deixa eu ver. Aliás, não, agora tem horóscopo do dia. Opa, vamos lá.
1: Leão, de 22 de julho a 22 de agosto.
0: Oi, Leão, e aí, tudo bem? Comunicações estarão abertas, hein? Pois é, amizades, grupos e conexões nas redes se abrirão para portas, tá? Novas portas na carreira aí. Aposte em maior convívio social, participe de um evento e avalie convites com carinho. Valerá também resgatar antigos contatos, aproximar irmãos ou amigos que estão distantes. Bom dia pra você, Leão.
1: Virgem, de 23 de agosto a 22 de setembro.
0: Olá, Virgem, tudo bem? Reconhecimento profissional, chance de promoção, mudança de cargo ou definição de rumo importante na carreira movimentarão o dia, que poderá trazer uma proposta bem remunerada e interessante, hein? Determine os planos de longo prazo. Reencontros especiais criarão um ambiente protetor para você. Tá, bom dia.
1: Libra, de 23 de setembro a 22 de outubro.
0: Oi, Libra. E aí, tudo bem? O dia pedirá maturidade em alguma decisão de parceria ou relacionamento. Não fuja de conversa séria. Colocar limites com elegância renderá mais do que evitar o assunto, hein? Pois é, bom dia pra você.
1: Escorpião, de 23 de outubro a 21 de novembro.
0: Olá, Escorpião, tudo bem? Desacelere, avalie sonhos e dê tempo nas preocupações para recuperação, hein? O dia pedirá mais descanso e sintonia com a sua força interior. Bom para meditar, fazer terapia e se fortalecer emocionalmente e visualizar as mudanças que deseja. Um dinheiro inesperado ou uma aprovação poderá chegar em boa hora. Bom dia pra você, Escorpião. Daqui a pouquinho a gente tá de volta.
2: 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A Rádio Cidade informa a hora certa.
3: 9h52.
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0: Oi, oi, oi, minha gente, bem-vindos ao nosso momento de fatos e bafos. E olha só, o babado é sério e serve inclusive de alerta para o mundo dos famosos, viu? A nossa musa Isis Valverde botou a boca no trombone e revelou um drama de saúde de cair o queixo. A gata contou que já foi parar no hospital 3 vezes só esse ano por causa da doença celíaca. Pior de tudo é que ela foi vítima de contaminação cruzada na própria comida, acreditam nisso? É, parece que alguém achou que o problema dela com glúten era só uma alergia boba e misturou tudo. Isis disse que a situação foi traumatizante, que o corpo dela reage de um jeito super agressivo. Bom, fica o recado da estrela, né? Doença celíaca não é brincadeira e o cuidado tem que ser redobrado.
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Muito bem, já de volta na cidade, 9h58. 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Bom, agora 10 horas em ponto na cidade. Seja muito bem-vindo, né? Essa é a Rádio Cidade Sul Minas. E a gente tá aqui sempre com a melhor programação do seu rádio. Muita informação, muita curtição, enfim. Tá aí a promoção do Pix Premiado, continua. 35-3264-3000, tá a fim de faturar? Entre em contato com a gente, tá? Tenho R$100 no Pix pra você aqui. Vamos lá colocar a musiquinha do Pix aqui pra ver quem...

0: Dá mais alô por aqui então. Deixa eu ver quem tá na sintonia da cidade aqui nessa manhã gostosa. Essa manhã legal de terça-feira. Alô, bom dia.
1: Oi, Marçal. Bom dia. É a Márcia do San Marino, Varginha.
0: Oi, Márcia.
1: Ah, eu, depois que eu descobri a Rádio Cidade, ela nem sai da sintonia da rádio, é ligado direto.
0: Que legal,
1: entendeu?
0: Que feliz.
1: E quero concorrer ao Pix, hein?
0: Tá concorrendo.
1: Precisando muito. Tá bom,
0: tá
1: aqui.
0: Joia.
1: Manda uma música aí legal aí pra mim, por favor.
0: Pode deixar.
1: Tá bom?
0: Tá bom.
1: E... manda um alô para todos os ouvintes e para vocês aí da rádio, para você, pro Júlio, para todo mundo.
0: Tá bom, combinado.
1: Tchau, tenha um dia abençoado.
0: Amém, Márcia, para você também, tá? Obrigado pela sintonia aí. Deixa eu ver quem mais tá aqui na linha para faturar esse Pix. Alô, bom dia.
2: Oi, Marçal, bom dia, tudo bem?
0: Tudo jóia.
2: Fiz o despachante aqui. Atualmente estou morando em Varginha, mas é de São Paulo. Quero mandar um alô para a turminha de lá.
0: Uhum.
2: E para o Andriele aqui.
0: Tá joia.
2: E minhas filhas também.
0: Tá bom.
2: Um abraço. A Rádio Cidade é a melhor, hein? Tá arrasando.
0: Tá bom. Obrigado pela participação, Isa. Tudo de bom aí, tá? Na sua manhã de terça-feira também. E tá concorrendo com a gente. Deixa eu ver o que mais aqui. Manda pra cá seu áudio, hein? Já mandou ainda? Não mandou ainda? Então manda. 35-3264-3000. Agora quem canta na cidade é ela, Simone Mendes, Lágrima Amarela, 10 e 1. Porque...

0: Muito bem, 10h04 na cidade agora, hein? Tem horóscopo do dia, as previsões astrais para nossa manhã de hoje. Vamos continuar por aqui o nosso horóscopo? Então vamos. Opa, cadê a trilha? Agora saiu. Ai, ai. Vamos lá então, liberar por aqui então o nosso horóscopo do dia e mais um bloco das previsões astrais, hein?
1: Sagitário, de 22 de novembro a 21 de dezembro.
0: Olá, Sagita, bom dia. Alinhamento com a equipe, convites de amigos, integração em um novo grupo darão sabor intenso ao dia e será muito animado com encontros especiais. Uma decisão sobre estudos, mudança de cidade ou expansão profissional ganhará impulso. Planos de casamento poderão se realizar e movimentar a vida em uma nova direção. Bom dia.
1: Capricórnio, de 22 de dezembro a 20 de janeiro.
0: Olá, Capricórnio, invista em ferramentas de trabalho e agilize sua produção. O dia trará sucesso profissionalizar e movimentar a vida em uma nova direção. Bom dia.
1: Capricórnio, de 22 de dezembro a 20 de janeiro.
0: Olá, Capricórnio, invista em ferramentas

0: corajosa sobre o projeto de vida ou mude a sua imagem e reformule as prioridades. Valerá soltar o que não combina mais com o seu momento. Assuntos do coração continuarão em processamento.
1: Peixes, de 20 de fevereiro a 20 de março.
0: Oi, peixes, e aí? Encare uma conversa de família que venha sendo evitada e resolva assuntos do passado ou de moradia. O dia favorecerá mudanças e finalizações. Bom para encerrar conflitos, dúvidas e fortalecer suas bases afetiva e também materiais, tá? Apoio inesperado de uma pessoa querida que trará mais segurança para você. Bom dia, peixes!

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1: A Rádio Cidade informa a hora certa.
2: 10:07.
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1: Oi, oi, oi, babado forte no mundo dos famosos pra quem adora economizar, minha gente. O ator Nicolas Prates abriu o jogo e revelou que é super mão de vaca com as suas finanças. Diferente do seu personagem gastador na novela, o boy contou que guarda 70% de tudo que ganha. E olha que depois que casou com a Sabrina, ele ficou com o escorpião ainda mais preso no bolso. O gato explicou que ter família faz a gente pensar muito mais no futuro e segurar os gastos. Mas nem tudo é economia. Ele se derreteu todo pela amada e disse que ela trouxe muita vida para a rotina dele. Nicolas se declarou apaixonado e garantiu que casou com o grande amor da vida dele.
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0: Opa, bom dia pra você que tá na sintonia da cidade, uma ótima manhã gostosa. E hoje é terça-feira, hein? Seja muito bem-vindo. Essa é a Rádio Cidade Suminas 89,5 para toda a região e para você que está em Monsenhor Paulo, 87,9. Hein? Eu sou Marçal Felicione, muito prazer. E hoje é dia 26 de maio de 2026. Hoje é terça-feira. Hoje é dia de São Felipe, dia nacional do museu também. É fundada a organização da Unidade Africana na data de hoje, né, em 1963. E vamos que vamos por aqui. Sabe o que vai ter agora? Mais uma hora inteiraça de sucesso, muita música bacana. E pra você que tá na sintonia, bom dia, hein? Agora tem a boa da hora.
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0: E na boa da hora tem Coldplay com Paradise. 10 e 11.

Legal demais, hein? Cidade 10h20 agora. Bom dia! Melhor programação do seu rádio. Tá aí, Gustavo Lima cantou pra gente Assunto Que Dói. Teve também Danilo e Davi, Não Mexe Nas Minhas Gavetas. E o Coldplay com Paradise. Deixa eu mandar um alô aqui pra Jane Siqueira, que tá na sintonia. Alô, Jane, bom dia pra você, tá bom? Alô, Isabela também, que tá curtindo a Rádio Cidade lá em Varginha, no Canaã. Ótima manhã, viu? A Priscila também tá com o radinho ligado lá em Carvalhópolis. Alô, Edna, na cidade de Monsenhor Paulo. Bom dia! Obrigado pela audiência também, tá? E tem Pix premiado no valor de R$100. Fala seu nome, sua cidade e qual a rádio que você ouve.

0: 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Bom dia, tá aí Retrato Imaginário SNZ, agora 10h24, hein? Daqui a pouquinho a gente tá de volta.
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2: A Rádio Cidade informa a hora certa.
3: 10h25.
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8: Oi para todo mundo, uma boa terça-feira para você. 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Então, que tal fazer uma troca essa semana? Que tal trocar a rotina da academia pelas acrobacias e barras elevadas de um circo? Essa atividade trabalha força, flexibilidade e equilíbrio de um jeito lúdico e muito desafiador. A evolução é gradual, mas atenção, por ser intenso, o check-up médico é fundamental, especialmente para quem tem questões na coluna. Então vamos lá, despertando o artista que existe em você e ganha um condicionamento físico de respeito. Isso é que é uma proposta para animar a sua semana. 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
1: A Caixa já começou a pagar a terceira etapa dos valores desbloqueados do saque aniversário do FGTS. O dinheiro vai direto para as contas cadastradas no aplicativo do FGTS. Tem direito os trabalhadores que escolheram essa modalidade e tiveram um contrato suspenso ou encerrado entre janeiro de 2020 e dezembro de 2025. Quem não tem conta cadastrada pode sacar em agências lotéricas ou terminais de autoatendimento até o dia 1º de junho. No total, serão distribuídos 8 bilhões e meio de reais para cerca de 10 milhões e meio de trabalhadores. Para saber se tem valores a receber, é só acessar o aplicativo do FGTS.
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1: A Rádio Cidade informa a hora certa.
2: 10h41.
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4: Oi, oi, oi, meninas. E aí, terça-feira, estamos de volta por aqui. Quero saber se vocês também amam aquelas peças estilosas que nunca saem de moda. A Jardineira Jeans atravessou os anos 90 e continua sendo a rainha da praticidade no estilo street. 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Use com camisas coloridas no verão ou tricô no inverno para um visual cheio de personalidade. É o clássico que a gente ama e não abre mão. 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
4: E

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4: Durante a gravidez, a mulher engorda em média 9 quilos. Nunca faça um regime para emagrecer sem a orientação do seu médico. 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

0: Vamos que vamos, né? Tá a fim de faturar aí? Manda pra mim aqui, ó. Seu nome, sua cidade e qual a rádio você ouve. Ah, é fácil, né não? Vamos ver quem tá aqui. Alô?
1: Bom dia, Marçal.
0: Bom dia. Bem? Tudo jóia?
1: É agora que tem o Pix?
0: É agora?
1: É a Sirlei de Mun, senhor Paulo.
0: Oi, Sirlei.
1: Eu quero ouvir um som aí da Rádio Cidade, que eu ouço bastante Rádio Cidade, adoro você.
0: Que bom.
1: Né? E que esse Pix seja meu, viu?
0: Tá beleza. Bom torcer, né? Obrigado pela sintonia, Sirlei. Abraço pra vocês aí, Monsenhor Paulo, viu? Vamos ver quem tá aqui. Oi, bom dia.
2: Oi, Marçal.
0: Oi.
2: Bom dia.
0: Bom dia, Márcia.
2: Bom dia, Rádio Cidade, melhor rádio que eu ouço todo dia. Ah. Eu sou a Márcia do bairro Nossa Senhora.
0: Ué, sumiu aqui o áudio dela? Vou continuar aqui?
2: Parecida. Aham. Bom dia. Então tá, Marçal. Tchauzinho.
0: Tchauzinho, obrigado pela participação aí, a Márcia no bairro Nossa Senhora Aparecida, aqui em Eloy Mendes, hein? Bora de música, agora tem Victor e Léo, Borboletas.

Muito bem, Cidade, 10h55, Cadeira Cativa, Zeneto e Cristiano. Teve também Victor e Léo cantando pra gente Borboletas. E hora de mandar mais alô aqui, tá? Deixa eu mandar um alô aqui pra turma que tá lá na cidade de Paraguaçu, curtindo a Rádio Cidade. Alô, Valmir, bom dia. Tá mandando aqui um alô pra Janete, a Cleusa, o Valnei, o Davi, o Edevânio, o Neso e pra todo mundo da rádio aqui. Então tá legal, obrigado pela participação aí, tá bom, Valmir? Abraço pra vocês aí na cidade de Paraguaçu, sempre na escuta, tá bom? Deixa eu ver o que mais aqui. A Ingrid tá participando com a gente aqui de Eloy Mendes e tá mandando aqui pra Eliane, pra sua tia, aí a Elimaira, todo o pessoal em Varginha também do bairro Jardim Ribeiro. Deixa eu ver o que mais aqui. Oi, Marçal, bom dia, tudo beleza? Tudo jóia. Sou a Jaqueline de Monsenhor Paulo, mande um alô pra gente, estamos ouvindo todos os dias. Alô, Jaque, bom dia pra você, viu? A Tamires também tá com o radinho ligado aqui em Eloy Mendes. Bom dia, Tamires. A Vivian tá na cidade de Varginha também com o rádio ligado, lá no Jardim Corset 2. Então tá legal, obrigado pela sintonia, tá bom, Vivian? Abraço pra você, tudo de bom aí na sua manhã de terça-feira. Bora de música? Então vamos lá, agora tem Galícia, 10h50.

0: Muito bem, muito bem. É terça-feira, meu povo. Terça-feira, dia 26 de maio de 2026. E aí? Tudo bem por aí? Tudo joinha? Tá preparando o almoço agora pra família? Você que tá aí curtindo a programação, tá fazendo o seu próprio almoço, mora sozinho, mora sozinha? Vou te fazer companhia então. Pra você que tá trabalhando também com o radinho ligado, obrigado pela sintonia. Deixa aí o rádio ligado, hein? Deixa do lado aí. Se pode colocar alto, aumenta. Se não pode colocar alto, abaixa, né? A gente vai controlando aqui a sua manhã, então, deixando ela muito mais gostosa, muito mais animada, tá? E o telefone tá liberado, 35-3264-3000. E vamos que vamos, tem Pix premiado no valor de R$100 pra você, tá? É muito fácil, manda pra cá seu nome, sua cidade e qual a rádio que você ouve, tá bom? O sorteio vai ser sexta-feira aqui na rádio. Mas o pessoal que tá participando aqui, tá mandando o áudio, já tá concorrendo, tá? Pode mandar quantas vezes você mandar, mais chance você tem de ganhar, tá bom? Então, ó, é assim, ó. Seu nome, cidade e qual a rádio que você ouve, tá bom? Esquece não, hein? Tem mais alô na cidade aqui. Alô, bom dia.
1: Ô, Marçal, depois você manda uma música pra Cláudia pra mim, que hoje é aniversário dela. Coloca a do Ira aí, Envelheço na Cidade. Obrigada.
0: De nada, obrigado. Foi a Isa que mandou pra sua irmã Cláudia, que tá aniversariando hoje. Parabéns, Cláudia, felicidades e muitos anos de vida. Alô, Poliana, também tá com o radinho ligado lá em Campanha. Oi, Poliana, bom dia pra você no bairro Chapada. Ah, que legal. Daiane também tá ouvindo a cidade aqui em Eloy. Bom dia, Daiane. Tudo de bom na sua manhã. A Rafaela também tá com o radinho ligado lá em Paraguaçu. Opa, e aí? Deixa eu ver o que mais aqui. Ah, tem mais uma de Paraguaçu aqui. Oi, mande um alô pra nós aqui em Paraguaçu. Estamos na Rádio Cidade ouvindo todos os dias. Então tá legal. O pessoal lá da Colina São Marcos. Adriana também tá ouvindo a cidade aqui em Eloy. Alô, Adriana, bom dia. A Ângela também tá em Varginha curtindo a gente. No jardim... Cadê o jardim dela? Cruzeiro do Sul. Opa, que legal. Bom dia. E agora tem Ira, Envelheço na Cidade. Quer participar com a gente? Manda pra cá o seu alô, tá? Chama lá no zap. 3264-3000. É o nosso contatinho aqui. Você é o nosso crush diário, com certeza. 11 e 2 agora, tem o Ira.

0: Rádio Cidade informa a hora certa.
1: 11:06.
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2: Oi, é hora de bizarrices. Uma história de arrepiar para o Peru. Uma mulher declarada morta após um acidente deu sinais vitais dentro do próprio caixão. Rosa Isabel chegou a ser levada às pressas de volta ao hospital pelos parentes perplexos, mas acabou falecendo novamente poucas horas depois. Agora, a família exige respostas e uma investigação rigorosa para saber se houve erro médico grave. Que situação bizarra, hein? Beijo pra você. Tchau.
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3: Bom dia. Opa, bom dia pra você que tá na sintonia da cidade, 11:10. E aí, tudo bem? Tudo joinha? Como é que você tá? Ótima manhã gostosa pra você, hein? Eu tenho aqui um Pix de 100. Ah, pois é. Vamos que vamos. Legal demais, hein? Você ainda não mandou seu áudio? Ah, eu não acredito. Tá de brincadeira comigo. Manda pra cá então, 35-3264-3000, tem Pix premiado pra você no valor de R$100 aqui na Rádio Cidade. Que coisa boa! Deixa eu ver quem tá na linha pra falar com a cidade nessa manhã gostosa. Vamos ver quem tá aqui. Alô, bom dia.
4: Bom dia, Marçal. Aqui é a Érica de Monsenhor Paulo. E a rádio que eu ouço é a Rádio Cidade.
3: Aê! Sempre. Que legal, Érica. Obrigado pela participação, viu? Boa sorte pra você tá concorrendo aqui. Vamos ver quem tá mandando mais alô pra gente. Deixa eu ver quem tá aqui. Alô, bom dia.
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1: Oi, Nilza, obrigado pela sua participação aí no bairro de Fátima, em Varginha, tá concorrendo com a gente, viu? Bom dia. Alô, bom dia.
2: Oi, Marçal. Bom dia, tudo bem, Marçal?
1: Tudo jóia.
2: Eu sou a Cirlei de Monsenhor Paulo, a Cirlei Firmino, porque já uma Cirlei já ligou aí. Cirlei Xavier, né? Aqui é a Cirlei Firmino, sou de Monsenhor Paulo, a rádio que eu ouço muitos anos, a Rádio Cidade de Monsenhor Paulo,
1: é
2: né?
1: Verdade.
2: Agora eu acho que tá indo em Mendes, né?
1: É, tá,
2: eu quero
1: duas.
2: Entrar em sorteio. Né? Querendo
1: Entrar
2: no sorteio, tá, Marçal? Um abraço,
1: com Deus. Fica com Deus também. Legal demais, então, pessoal que ouve a Rádio Cidade por Monsenhor Paulo, pessoal lá pode escutar em 87.9 ou em 89.5, né? É, a Rádio Cidade é a mesma programação aqui lá, é a mesma rádio, viu, gente? É, então, a Rádio Cidade, ela tá em Monsenhor Paulo e tá em Eloy Mendes, é a mesma rádio. 87,9 e 89.5, você pode ouvir a Rádio Cidade aí em qualquer lugar, tá? A gente tem estúdio também em Eloy Mendes, e também em Monsenhor Paulo, estúdio em Varginha, estúdio aqui em Eloy Mendes, enfim, tá? Rádio Cidade é a Rádio Cidade Sul Minas, tá bom? Abraço pra vocês aí.
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1: E vamos que vamos, né? Mandando mais alô por aqui. Deixa eu ver quem tá na sintonia da cidade, que pediu um alô pra gente. Alô, Mariane, tá ouvindo a cidade lá na cidade de Paiolinho, município aí de Machado. Ah, que legal. Aliás, Poço Fundo, né? Poço Fundo? Poço Fundo, desculpa. Paiolinho é Poço Fundo, né? Então tá. É, deixa eu ver o que mais aqui. Regiane, oi, Marçal, tudo bem? Mande alô pra nós aqui em Três Pontas. Mando sim, pode deixar. Deixa eu ver o que mais aqui. Olá, sou a Sofia, do bairro da Barra, de Eloy Mendes. Estou na sintonia da cidade todo dia. A programação é muito show. Como que eu faço pra participar do Pix premiado? Muito fácil, tá? Manda seu áudio dizendo seu nome, sua cidade e qual rádio que você ouve.
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1: E agora tem a boa da hora na cidade com Michael Jackson. Vamos recordar lá no ano de 92, Black and White. Essa música é boa, hein? Agora 11h13 na cidade. Bom dia. Bom dia.

0: Bom demais, hein? Cidade, agora 11h16. Bom dia, tá na hora do almoço, né? Que bateu aquela fome. Que coisa boa, que coisa boa. E vamos que vamos, né? Legal, e tem mais participações aqui na cidade. Alô, bom dia.
1: Alô, Marçal, bom dia. Andriele aqui da oficina.
0: E aí, Andriele?
1: Manda um alô aí pra nós, vamos participar aí dos 100 reais do Pix.
0: Opa, tá concorrendo já, Andriele. Abraço pra vocês aí em Varginha, tá? Bom trabalho aí, deixa eu ver quem mais aqui. Quem tá mandando esse alôzão pra gente também aqui? Alô, bom dia.
2: Bom dia, Marçal, tudo bem?
0: Fico tudo bem,
2: graças a Deus, tudo tranquilo.
0: Que bom.
2: Que é a Aninha Tomás, do Tijuco Preto, município de Monsenhor Paulo. A rádio que eu ouço, Rádio Cidade.
0: Aí.
2: Abraço, fica com Deus.
0: Fica com Deus também, Aninha. Abraço pra você. Saudades, viu? Aninha é muita gente boa, né? Pessoal de Monsenhor Paulo aí, a gente sente muita saudade. Às vezes eu vou aí, eu vou muito rápido. Não dá tempo de ver todo mundo, logicamente. Mas às vezes eu encontro um, encontro outro. Abração pra todo mundo aí, viu? É, tem mais aqui também pra mandar alô. Alô, bom dia.
3: Oi, Marçal. Bom dia.
0: Bom dia.
3: Eu sou a Gilda de Eloy Mendes.
0: Oi, Gilda.
3: Gosto demais de ouvir a Rádio Cidade.
0: Que bom.
3: E quero participar do sorteio.
0: Tá concorrendo.
3: E sabe o que, que eu vou fazer se eu ganhar os 100 reais?
0: Conte-me.
3: Vou comprar flores.
0: Ó. Oh.
3: Amo.
0: Pois Gilda, é, verdade.
3: Tô torcendo pra me ganhar. Fica com Deus.
0: Ela já tem um jardim vertical na parede lá, muito bonito, né? Todo florido. Olha que legal. Obrigado pela sintonia de vocês aí, viu, Gilda? Abraço pra você aí e o pessoal da Parada Motos também, sempre na escuta da Rádio Cidade. 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Bom, e a gente continua por aqui deixando sua manhã mais gostosa, muito mais legal, hein? E agora tem mais música por aqui chegando. Vamos curtir o Michel Teló? Bora? Então vamos.

0: 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A Rádio Cidade informa a hora certa.
1: 11:21.
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5: Uma nova lei está mudando a proteção de crianças e adolescentes na internet. A lei chamada de ECA Digital traz regras mais rígidas contra crimes sexuais no ambiente digital, incluindo o aliciamento online e o cyberbullying. Uma pesquisa do Instituto Child Fund mostrou que 54% dos adolescentes brasileiros já sofreram algum tipo de violência sexual pela internet. Mas 94% deles não sabiam como denunciar. A lei exige verificação de idade nas plataformas digitais, vincula contas de menores de 16 anos a responsáveis adultos e facilita a remoção de conteúdos ilegais. A fiscalização ficará a cargo da Agência Nacional de Proteção de Dados. Para denunciar violações contra crianças, ligue para o Disque 100, para o 190 ou procure o conselho tutelar mais próximo.
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0: Legal demais, em Cidade 11:40 agora, Juan e Leandro, foto no pijama. Teve também cantando bonito pra gente, Diego e Vitor Hugo, Beijei a Cura. E também recordando aí com SPC, essa tal liberdade. Legal, e a gente continua por aqui no maior pique nessa manhã gostosa de terça-feira. Deixa eu ver quem tá aqui pra mandar alô. Alô, bom dia.
1: Olá, Marçal.
0: Oi.
1: Eu sou a Ana Lúcia Matheus, irmã da Vicentina.
0: Oi, Ana Lúcia.
1: Eu moro aqui no sítio Boa Vista.
0: Certo.
1: Aqui em Lei Mendes. E não perco desde cedo, que bem antes do Padre Marcelo, né?
0: Aham.
1: Uhum. Eu ouço a Rádio Cidade.
0: Opa, que coisa boa.
1: É maravilhosa. Eu amo. Só não tô pedindo música mais, né?
0: É.
1: Mas
0: tem que pedir.
1: É que eu tô com... Não é problema, que não, a gente tem que dizer assim, ó. Tem um ditado que diz assim: nunca diga a Deus que você tem um grande problema, mas sim, diga o seu problema que você tem um grande Deus. Bonito,
0: é
1: né?
0: Muito, é verdade.
1: Beijo, meu amigo.
0: Beijo.
1: Jesus te ama e eu também.
0: Amém, amém. Obrigado pela participação, tá bom? Tá concorrendo aqui, Ana Lúcia. Boa sorte pra você também, viu? Um abraço aí pra toda a família. Vamos ver quem tá mandando aqui. Alô? Alô, bom dia.
2: Ei, Marcelo, e o Pix, vai cantar ou não?
0: Opa, canta.
2: É o Márcio de Monsenhor Paulo.
0: Alô, Márcio, obrigado pela sintonia aí, tá? Então tá legal. Bom, deixa eu ver, tem mais aqui pra falar com a gente. Alô, bom dia.
3: Bom dia, Marcelo. Um excelente dia pra todos os ouvintes da Rádio Cidade. Eu quero ganhar o Pix de 100 reais.
0: Opa, tá concorrendo.
3: Bom dia. Essas... Rádio é a melhor de Eloy Mendes.
0: Abração pra vocês aí, bom almoço, viu? Obrigado pela sintonia também. Bom, gente, eu tô de volta logo mais a partir da 1 da tarde com o nosso Pediu Tocou. Tá? E lembrando que o sorteio é sexta-feira, a partir das 4 horas da tarde, tá? Então, se você continuar ligando pra cá, mandando aquele alôzão, tá concorrendo do mesmo jeito. Tamo combinado? Então tá legal. Bom almoço pra você. A gente se fala daqui a pouquinho.
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5: A Rádio Cidade informa a hora certa.
0: 11:43.
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1: A Rádio Cidade informa a hora certa.
2: 12:05.
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3: Olá, ótimo dia para você. Na região sudeste, o dia hoje se comporta com céu parcialmente nublado em São Paulo e Rio de Janeiro, com possibilidade de chuvas isoladas durante a tarde, principalmente nas áreas serranas. As temperaturas mínimas giram em torno de 17 graus e as máximas chegam a 28 graus em São Paulo e 26 graus no Rio de Janeiro. Em Minas Gerais e Espírito Santo, o padrão é semelhante, com céu variando de nublado a parcialmente nublado e possibilidade de chuvas fracas no decorrer do dia. As mínimas ficam entre 15 e 16 graus, enquanto as máximas atingem 27 graus em Belo Horizonte e 25 graus em Vitória. Os ventos atuam de forma moderada, com velocidades entre 10 e 20 km por hora. Há possibilidade de maior nebulosidade na Serra da Mantiqueira e na região serrana do Rio de Janeiro, onde podem ocorrer chuvas mais consistentes. Motoristas devem ficar atentos à redução de visibilidade nessas áreas elevadas. A umidade relativa do ar permanece entre 50% e 70% em grande parte do dia.
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6: O mundo da música testemunhou um feito inédito e monumental. Drake acaba de reescrever aí os livros de recordes da Billboard 200, a monopolizar simultaneamente as posições número 1, 2 e 3 da parada de álbuns norte-americana com seus novos lançamentos, Iceman, Rabbit e Maid of Honor. A atualização corresponde à semana de 30 de maio de 2026, consolida o rapper como o primeiro artista na história a dominar todo o pódio da Billboard, desde que a parada começou a ser publicada semanalmente em março de 1956. O canadense está nadando aí de braçada lá na terra.

God's Plan no Audiolog. E Shakira tá de volta às Copas do Mundo. 16 anos após o fenômeno global de Waka Waka, a colombiana retorna como voz do maior torneio de futebol do planeta. Desta vez, ao lado do nigeriano Burna Boy, na track Die Die. O som já vem com um videoclipe que reúne as grandes estrelas da Copa como Lionel Messi, Kylian Mbappé, Luis Díaz, Vinícius Júnior, Rodri, entre outros. Se você ainda não ouviu essa música, a gente rola pra você.

0: tá aí o som da Shakira com Burna Boy, com Die Die, encerrando este Audiolog.
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2: A Rádio Cidade informa a hora certa.
3: 12:20.
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5: O Pix segue avançando e já domina boa parte dos pagamentos no Brasil. O sistema respondeu por 42% do valor transacionado no comércio eletrônico e por 34% nos postos de venda físicos em 2025, segundo o Global Payments Report, estudo que analisa hábitos de consumo em 42 países. O Pix superou o cartão de crédito como meio de pagamento isolado no comércio eletrônico e a tendência é de crescimento. A projeção é que os pagamentos via Pix alcancem 44% de e-commerce brasileiro e 46% dos pontos de venda físicos até 2030. No lado oposto, o dinheiro em espécie perde cada vez mais espaço. Em 2024, apenas 17% dos pagamentos em lojas físicas no Brasil foram feitos com papel moeda e esse número deve cair para 9% até 2030. O relatório aponta o Brasil como referência global em pagamentos instantâneos.
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6: Oi, gente, e aí, tudo bem? Fique Sabendo chegando na sua terça-feira. Os energéticos viraram febre na rotina de uma galera, principalmente entre jovens e estudantes que vivem correndo atrás de um gás para aguentar o tranco do dia a dia. Só que esse hábito de tomar energético toda hora cobra um preço bem alto da saúde lá na frente. A bebida é entupida de cafeína e taurina. Esses estimulantes batem direto no cérebro e dão aquela acordada instantânea, melhorando o foco e a disposição em poucos minutos. O coração acelera e a pressão sobe. O problema de verdade é quando a pessoa passa dos limites, usa a bebida para mascarar aquela noite péssima de sono ou pior, mistura com álcool na balada. No entanto, no começo é uma maravilha, mas o pique passa rápido e logo vem o famoso efeito rebote, deixando você ainda mais quebrado, irritado e sem conseguir focar em nada. É aquela velha história: quebra o galho na hora, mas destrói o seu corpo depois. Muito cuidado. Aqui você fica sabendo.
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0: 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A Rádio Cidade informa a hora certa.
1: 12:43.
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3: Oi, é hora de bizarrices. Uma história de arrepiar para o Peru. Uma mulher declarada morta após um acidente deu sinais vitais dentro do próprio caixão. Rosa Isabel chegou a ser levada às pressas de volta ao hospital pelos parentes perplexos, mas acabou falecendo novamente poucas horas depois. Agora, a família exige respostas e uma investigação rigorosa para saber se houve erro médico grave. Que situação bizarra, hein? Beijo pra você. Tchau.
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2: A dica de hoje é o filme A Terra de Pistoleiros, em breve no cinema.
3: Estou procurando um homem chamado Thomas Keller. Procurado pelo assassinato de Jess Rockefeller de Nova York.
2: Thomas Keller, o assassino mais procurado do país, está escondido na misteriosa cidade de Redemption. 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
7: A Rádio Cidade informa a hora certa.
8: 1:10.
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1: 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Barba, cabelo e bigode!
12: Oi, como é que você tá nessa terça-feira? E hoje é dia 26 e eu tô chegando com uma edição bacana do Barba, Cabelo e Bigode pra você. Barbear não precisa ser um sacrifício. Se você busca precisão, o gel tem sistema antifricção, que garante um barbear rente e suave. Prefere proteção? A espuma lubrifica e acalma a pele na hora. Agora, se o ritual é clássico, vai de creme com pincel para preparar o pelo. Escolha o ideal para o seu tipo de pele e sinta a diferença no seu visual. Valeu, um grande abraço e até a próxima dica.

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1: Dados oficiais do Eurostat revelam que 2.910 brasileiros tiveram a entrada negada na União Europeia em 2025. O número representa uma alta de 14% em relação ao ano anterior e é o maior registro de rejeições desde 2019, quando mais de 6,4 mil cidadãos foram impedidos de ingressar no bloco. A grande maioria dos vetos, 2.690, aconteceu diretamente nos aeroportos, enquanto o restante se dividiu entre fronteiras terrestres, 180, e marítimas, 40. Portugal e Irlanda lideraram as recusas, concentrando pouco mais da metade dos casos envolvendo brasileiros.
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0: Opa, e aí, tudo bem? Tudo beleza? Como é que você tá? Ótima tarde pra você. Tá começando mais um Pediu Tocou. Agora 1h14, hein? E hoje é terça-feira, meu bem. Dia 26 de maio de 2026. Tarde gostosa. Eu sou Marcel Felicione. Vamos juntinhos por aqui até as 4 horas? Então tá legal. Eu daqui, você daí. A gente fazendo a nossa tarde muito mais gostosa, muito mais legal. Tá combinado? Então tá legal. 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Tá bom? Todo mundo tá convidado para comparecer e prestigiar, tá? Tem aquela festa bacana lá pro pessoal, cafezinho, algodão doce, pipoca, bate lá e confira então, tá bom? Sexta-feira agora, a partir das 7 da manhã. Bom, vamos que vamos então, liberando muito mais música na sua tarde. Na sua tarde? Então tá legal, Pediu Tocou tá começando, aquele programa super delicioso da sua tarde, onde você liga, pede e manda sua música à vontade, tá? Tá afim de curtir o seu pagode, seu axé, o seu sertanejo, o seu pop, o seu rock? Fica à vontade, pede aqui, 35 3264 3000. E lembrando você que continua a promoção do Pix premiado na Rádio Cidade, né? 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
0: Pois é, tem 100 reais no Pix pra você, tá? Tá afim de faturar? Entre em contato com a cidade agora. Fala pra mim seu nome, sua cidade e qual a rádio você ouve. Só vale por áudio, hein? Não esquece não, manda lá, 35 3264 3000. Pra começar muito bem, tem o Kylie B e A Dor Desse Amor, 1h16 na cidade. Uma ótima tarde.

0: Muito bem, Cidade 1h24, boa tarde pra você, hein? Rick Castro, Grupo Menos é Mais, nem pagando. Teve também o KLB na cidade com A Dor Desse Amor ao vivo. E a gente vai que vai liberando muita música boa na sua tarde de terça-feira, né? E tem Pix premiado na cidade? Claro! Tem, sim, senhor. Vamos ver quem tá aqui na linha pra mandar alô pra gente. Alô, boa tarde.
1: Bom dia, tudo bem? Meu nome é Leandro, da cidade de Varginha, e a rádio que eu ouço é a Rádio Cidade Sul Minas, 89.5 FM. Um abraço a todos.
0: Beleza, valeu, Leandro, boa sorte para você. Carro de som.

0: Consumidor, fique por dentro, proteja-se, é seu direito. Tá no ar o Patrulha do Consumidor. Deixou aquela multa de trânsito para depois? Cuidado, o prejuízo pode ser muito maior do que você imagina. Além dos juros, o débito pode levar seu nome para o Serasa, SPC e até para a dívida ativa do Estado. Com o nome sujo, fica difícil conseguir crédito, financiamentos ou fechar bons negócios no mercado. Mantenha seus débitos em dia e proteja sua reputação financeira. O Patrulha do Consumidor fica por aqui e até o próximo.
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2: A Rádio Cidade informa a hora certa.
3: 1:28.
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6: Oi, gente. Que bom ter você aqui. Atenção. A morte de pacientes por vírus e bactérias muito contagiosos exige que as famílias e as funerárias tomem muito cuidado com a segurança. O coronavírus, a raiva humana e os vírus Ebola e Marburg continuam com o poder de passar a doença mesmo depois que a pessoa morre. O maior perigo para os profissionais e pacientes está no contato direto com o sangue, líquidos do corpo e secreções que ficam no nariz, na boca e na pele do falecido. Esse perigo pós-morte ficou muito conhecido no mundo durante os surtos de Ebola na África. Na época, a OMS descobriu que os rituais tradicionais dos velórios eram os grandes responsáveis por espalhar a doença. A obrigação de fechar o caixão, proibir o velório ou exigir a cremação muda de acordo com o tipo de vírus ou bactéria e a sua forma de contágio, sendo necessário usar barreiras de proteção diferentes para garantir a segurança de todos. O perigo é invisível e justamente por isso os cuidados precisam ser levados muito a sério. Aqui você fica sabendo. A gente volta daqui a pouquinho.
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9: Legal, 1:31 na cidade. Agora tem mais música bonita chegando por aqui na sua tarde, hein? Zezé de Camargo, Irmão da Lua, Amigo das Estrelas. Uma ótima tarde pra você. Essa é a cidade.

0: Cidade, agora 1h35. Boa tarde pra você.
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0: Muito bem, bebê nasce em praça de pedágio da MGC 491 após mãe entrar em trabalho de parto durante uma viagem. Pois é, uma viagem pela rodovia Aguinaldo Salles. A MGC 491, essa rodovia aqui, né, do café, terminou de forma inesperada e emocionante em Três Corações aqui na região. Uma mulher entrou em trabalho de parto dentro do carro e deu à luz ainda na praça de pedágio da rodovia, antes de conseguir chegar ao hospital. O caso aconteceu durante a madrugada de sábado, dia 23, no quilômetro 251. Segundo informações da concessionária responsável pelo trecho, o motorista chegou ao local pedindo ajuda enquanto a esposa, Érica Aparecida Borges, sentia fortes contrações dentro do veículo. Funcionários acionaram o atendimento médico e iniciaram então os primeiros socorros imediatamente. Poucos minutos depois da chegada da praça, o bebê nasceu com o auxílio da equipe operacional da concessionária. A auxiliar de pista, Miriam Germano Feliciano, participou diretamente do parto e relatou que a mãe afirmou que não conseguiria esperar até chegar ao hospital. Após o nascimento, mãe e filho foram encaminhadas para o Hospital Regional de Varginha e passam bem. E de acordo com a concessionária, este foi o primeiro parto registrado em uma das rodovias administradas pela empresa. As equipes recebem treinamentos frequentes para atendimentos de emergência ao longo dos trechos concedidos em Minas Gerais. 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Notícia boa, né?

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1: A Rádio Cidade informa a hora certa.
2: 1h43.
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5: Eu!
4: E Geraldão.
6: Eu também.
7: Ô, doutor Evogildo, mas que alegria encontrar o senhor aqui, tudo bem?
8: Olá, José Bonito. Há quantos dias eu não tenho a alegria também de lhe ver?
7: Ô, doutor Evogildo, falando assim até me emociono. Eu tenho uma perguntinha pro senhor.
8: Pois faça, José Bonito. Você sempre me indaga com palavras legais, com perguntas que faz com que eu faça um uso mais exacerbado do meu conhecimento de vida. Pois fale, menino José.
7: Doutor Evogildo, eu queria fazer a pergunta pro senhor, mas eu acho que eu fico meio assim, encabulado.
8: Que isso, guri? Fale logo.
7: Doutor, é que um amigo meu mandou ele perguntar pro senhor o seguinte. A esposa dele, quando ele chegou em casa ontem, ela pegou e jogou a cadeira em cima dele. Por que será que ela fez isso, doutor?
8: Olha, José Bonito. Fale para o seu amigo que ela é uma mulher delicada. E possivelmente ela jogou a cadeira, pois é mais leve. Porque provavelmente ela não jogou a mesa, porque seria muito pesada para as características físicas dessa senhora que mora na casa desse rapaz amigo seu.
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4: 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Se queres, queres. Se não queres, diz.
11: Ah, mas é assim tanto, né? Forçasse.
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0: pra todo mundo, uma boa terça-feira pra você. Eu sou a Kelly Gomes e o Universo Fitness já está aqui pra cuidar de você e da sua saúde. Então que tal fazer uma troca essa semana? 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Essa atividade trabalha força, flexibilidade e equilíbrio de um jeito lúdico e muito desafiador. 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Por ser intenso, o check-up médico é fundamental, especialmente para quem tem questões na coluna. Então vamos lá, despertando o artista que existe em você e ganha um condicionamento físico de respeito. 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

Legal, música boa na cidade, todo momento, com certeza, né? Teve também, ó, Luan Santana e Luísa Sonza, Coração Cigano. Teve também Marcelo Falcão e Chorão, Legado. E Patrick Costa com Henrique Juliano. Daqui a pouquinho a gente volta com mais aqui pra você.

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2: Excelente terça, tá no ar o Curiosidades. Você sabia que nem toda tartaruga é igual? As terrestres são os famosos jabutis, enquanto as marinhas e de água doce dominam os rios e oceanos. Já os cágados são os versáteis, vivendo tanto na terra quanto na água. Cada espécie tem o seu papel fundamental no equilíbrio do nosso ecossistema. Proteja a natureza e admire esses tanques pré-históricos. Curiosidades fica por aqui e até mais!
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5: A Rádio Cidade informa a hora certa.
6: 2:06.
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7: A vontade dos brasileiros de gastar chegou ao ponto mais alto em 11 anos. Um levantamento recente mostrou que as famílias estão mais animadas para comprar do que em qualquer momento desde 2014. Esse índice mede o quanto as pessoas estão dispostas a abrir a carteira para comprar produtos e serviços no dia a dia. Quando o número sobe desse jeito, é sinal de que o consumidor está mais confiante com o próprio bolso. Especialistas apontam que a geração de empregos e uma renda um pouco mais estável estão por trás desse resultado. Para o comércio e para quem tem negócio próprio, esse aquecimento é uma boa notícia. O dado foi divulgado pelo Poder 360 e chama a atenção pelo tamanho do avanço registrado ao longo dos últimos meses.
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10: Legal, legal. Tamo de volta na cidade. Uma ótima tarde pra você. Hoje é terça-feira. Dia 26 de maio de 2026, eu sou Marçal Felicione, muito prazer. E vamos por aqui abrindo mais uma hora na cidade. Pois é, essa é a Rádio Cidade para todo lugar, todo mundo tá ouvindo de ponta a ponta. São mais de 40 cidades, para mais de 500 mil de ouvintes. A Rádio Cidade tá no seu radinho, tá no Radiosnet, tá na Alexa, tá no Google, onde você quiser que você consegue ouvir a Rádio Cidade. Tem internet? Você ouve a Rádio Cidade. Tem seu radinho aí? Pega a Rádio Cidade. Bora então liberar muita música boa nessa tarde gostosa? Então vamos lá, hein? Pois é, a nossa tarde prossegue por aqui, ó, a todo vapor.

0: Muito bem, pra você que tá em casa aí, tá meio jururu, tá meio aí borocochozinho. Fica não, é terça-feira, vamos dar aquela animada agora aqui, ó. Eu tenho um Pix pra você no valor de R$100, tá? Tá a fim de faturar? 35-3264-3000. Conta pra mim seu nome, cidade que você está falando e qual a rádio você ouve, né? Fácil? Então tá legal. Vamos ver quem tá na linha pra falar com a cidade. Alô, boa tarde.
1: Boa tarde, meu amigo Marçal. Eu sou a Ana Lúcia.
0: Oi, Ana Lúcia.
1: Eu gostaria de participar do sorteio. Uhum. Eu moro em Leimentes, no sítio Boa Vista.
0: Beleza, tá concorrendo já, tá, Ana Lúcia? Boa tarde pra você e boa sorte. Deixa eu ver quem tá aqui pra mandar. Alô. Alô, boa tarde.
2: Boa tarde, Marçal.
0: Oi.
2: A rádio que eu mais curto, Marcelo, é a Rádio Cidade.

0: Alegra o dia da gente. Vocês são muito divertidos.
1: Opa!
0: É show de bola.
1: Obrigado.
0: Gosto muito dessa rádio. E eu também quero participar do Pix de R$100, Marçal. Uhum. Mandou uma música pra nós, bem bonita, pra nós alegrar o coração.
1: Pode deixar.
0: Muito obrigado, Marçal. Aqui é a Rosângela, do bairro Nossa Senhora Aparecida.
1: Oi, Rosângela.
0: Fica com Deus. Muito obrigado.
1: Boa sorte pra você, viu? Vamos ver quem tá aqui. Alô, boa tarde.
2: Oi, Marçal.
1: Oi.
2: Sou a Márcia de Varginha, do bairro de São Marino. Sempre tô ligadinha na Rádio Cidade.
1: Opa.
2: Direto.
1: Certo.
2: Aonde eu tava, não conseguia ouvir, senti muita falta.
1: Sim.
2: Mas agora tô ligadinha de novo.
1: Que bom, fico feliz.
2: E eu quero participar do Pix. E manda uma música aí, sertanejo universitário aí, bem bonita aí pra mim.
1: Pode deixar, manda sim.
2: Tá joia?
1: Tá joia.
2: Ofereço pra todos os ouvintes. Viu?
1: Tá combinado.
2: A Rádio Cidade, a melhor do sul de Minas.
1: Bora! E aí, tá afim de faturar esse Pix? Seu nome, cidade... E conta pra mim qual rádio você ouve, tá bom? Manda pra mim aqui, a gente quer saber tudo. Ai, ai, vamos de música na cidade? Vamos? Então tá legal. Você sabe que aqui é a frequência da música boa, né? Você sabe que é, né? Tempo todo tocando sucesso, música legal, música bacana pra deixar a sua tarde ainda mais gostosa aqui na cidade. E agora tem a Paulinha Fernandes cantando pra gente. Vamos ouvir essa aqui, ó, Mentiras? Então vamos lá, 2h15.

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2: Atenção, hein, você, papai e mamãe de pets. Se o seu cão devora a ração em segundos, aposte nos brinquedos recheáveis para transformar a refeição em uma diversão cognitiva. Esse enriquecimento ambiental ajuda a gastar energia física e mental, combatendo o tédio e a ansiedade de separação. Especialistas, inclusive, recomendam oferecer pelo menos uma refeição por dia dessa forma desafiadora. É saúde, estímulo sensorial e diversão, tudo no mesmo pote.
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3: Oi, chegando com History Day, no dia 26 de maio de 1897, foi colocado à venda pela primeira vez o livro Drácula, de Bram Stoker, em Londres. E nesse mesmo dia, no ano de 1914, nascia em Salvador, no estado da Bahia, Maria Rita de Souza Brito Lopes Pontes, mais conhecida como Irmã Dulce. Mesmo com a saúde frágil, Irmã Dulce construiu e manteve uma das maiores e mais respeitadas instituições filantrópicas do país. E em 26 de maio de 1927, aconteceu o último dia de produção do modelo T da Ford, responsável por acelerar a inserção do carro na sociedade americana durante o primeiro quarto do século XX. Beijo, tchau!
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5: Dica de saúde.
6: Cuidado com os pés. Evite usar sapatos altos durante muitas horas, porque eles deslocam o peso do corpo para a frente, causando pressão nos pés. Uma vez por semana, coloque os pés de molho e passe uma lixa fina ou pedra pomes no calcanhar para tirar as células mortas. Use hidratante sempre depois.
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7: A Rádio Cidade informa a hora certa.
5: 2h23.
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3: Sabia que cada quilo a mais na balança representa uma pressão multiplicada sobre os seus joelhos? Durante uma caminhada ou ao subir escadas, essa sobrecarga acelera o desgaste das cartilagens e favorece processos inflamatórios. Manter o peso adequado não é apenas uma questão de estética, é uma estratégia vital para preservar as estruturas de suporte do seu corpo. Cuide do seu peso, dê um alívio imediato para suas articulações. Elas foram feitas para te carregar, mas precisam de leveza, precisam do peso correto para sua altura.
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4: Oi, gente, de volta na sua terça-feira. O número de pessoas que vivem com transtornos mentais quase dobrou nas últimas 3 décadas, chegando à marca de 1,17 bilhão de pessoas no mundo. Esses dados são de um grande estudo publicado na prestigiada revista científica The Lancet, baseado em análises globais de saúde. De acordo com a pesquisa, o total de casos no planeta saltou de 599 milhões em 1990 para o patamar atual, o que mostra um crescimento de 95,5% nesse período. O levantamento mapeou o impacto de 12 tipos de transtornos mentais em 204 países e territórios. Além do crescimento rápido dos números, os cientistas alertam que essas condições se transformaram em uma das principais causas de incapacidade no mundo. Se você ou alguém que você conhece está passando por um momento difícil, saiba que não precisa carregar esse peso sozinho. Buscar ajuda profissional de um psicólogo ou psiquiatra é o primeiro passo para recuperar o bem-estar e a qualidade de vida. Cuidar da mente é tão importante quanto cuidar do corpo. Fica a dica para você. 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
1: Legal, esse é o nosso Pediu Tocou, que tá de volta na cidade, 2h28. E vamos que vamos, mandando mais alô agora, hein? Agora eu vou atender aqui a Karina, que tá participando com a gente e tá mandando aqui um alô para todos os ouvintes. A Mônica também me ligou lá do bairro Nossa Senhora Aparecida e tá mandando um alô para mim, para Carol, para todos os ouvintes aí, e pediu para ouvir o Panda. Então tá legal, obrigado pela sintonia, tá? E tem mais participações aqui na cidade. Vamos ver quem tá aqui para falar com a gente? Tem Pix premiado no valor de R$100. Alô?
2: Oi, Marçal. Boa tarde. Sou a Jaqueline, aqui de Varginha.
1: Oi, Jaque.
2: E a rádio que eu ouço todos os dias é a Rádio Cidade, sem dúvida.
1: Ó.
2: A melhor sintonia de toda a região. A Rádio Cidade é ótima. Vocês estão de parabéns.
1: Obrigado.
2: Eu queria ouvir a música do Mr. Mo, chamada Desconhecida.
1: Certo.
2: É uma música antiga, mas é muito boa.
1: Uhum.
2: Tá? Eu tô dedicando para todos os ouvintes. E da minha filha, a Mirella, tá bom?
1: Tá
2: joia.
1: Muito
2: obrigada. E eu quero concorrer esse Pix aí de R$100, viu?
1: Tá concorrendo.
2: Um beijo.
1: Outro. Obrigado pela sintonia, Jaqueline.

0: Muito bem, Cidade 2h39. Boa tarde pra você. A gente continua por aqui liberando muito mais música na sua tarde gostosa de terça-feira. E tem Pix premiado no valor de R$100. O sorteio é sexta-feira às 4 da tarde, tá? Conta pra mim aí seu nome, cidade e qual a rádio que você ouve, tá bom? A gente tá aguardando aqui a sua participação na cidade. Vamos ver quem que tá aqui mandando alô? Então vamos lá, né? Alô, boa tarde.
1: Alô, Marcelo, boa tarde. Aqui é o Roberto. Queria concorrer ao Pix, Marcelo. E a melhor estação de música que eu gosto é a Rádio Cidade.
0: Opa!
1: Boa tarde. E se for possível, toca a música do Rod Stewart pra nós. Have You Ever or Rain?
0: Tá legal, mando pra você aqui. Obrigado pela participação aí, Roberto. Abraço. Vamos ver quem mais tá mandando alô na cidade pra gente. Alô, boa tarde.
2: Oi, Marçal. Boa tarde.
0: Boa tarde.
2: Manda um alôzão pro Gilberto da Parada Motos. Ele disse que tá cheio de clientes lá, todos ouvindo a rádio.
0: Que legal.
2: Uma música boa, das boas.
0: Das boas mesmo.
2: Muito obrigado. Fica com Deus.
0: Amém. Fica com Deus também. Obrigado pela sua participação, tá bom, Gilda? Abraço pra vocês aí. É, deixa eu ver quem mais aqui. É, tem mais alô na cidade. Deixa eu ver quem tá mandando alô. Gente, vocês estão mandando alô aqui, às vezes a gente não tá recebendo na hora. Tá meio congestionado o negócio aqui, mas vai chegar, viu? Vai chegar, vai sair de todo mundo aqui. Deixa eu ver quem tá aqui. Alô, boa tarde.
3: Oi, boa tarde. Aqui é a Micaela, de Alaimende, a rádio que eu mais ouvo é a Rádio Cidade.
0: Oi, Micaela. Obrigado pela sua sintonia, tá? Abraço pra você aí, tudo de bom também na sua tarde. Bora de música? Então vamos lá, agora tem Gustavo Lima, Retrovisor.
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2: Olá, meus amigos, tudo bem? Uma maravilhosa terça-feira para vocês. E aí, você já separou o lixo reciclável hoje? Pequenas atitudes fazem uma grande diferença. E esse é o assunto de hoje aqui no Mundo Verde. Na hora de reciclar, você sabe qual cor escolher? O padrão é universal. Azul para papéis, verde para vidros, vermelho para plásticos e amarelo para metais. Tem também o marrom para os orgânicos e o cinza para o que não dá para reaproveitar. Separar o lixo corretamente facilita a vida dos recicladores e garante que o material ganhe uma nova vida. Faça a sua parte!
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3: A Rádio Cidade informa a hora certa.
4: 2h45.
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1: Muito bem, Cidade, 2h49 agora. E aí, tudo bem? Como é que você tá? Ótima tarde pra você que tá na sintonia da cidade, hein? E a gente prossegue com o nosso Pediu Tocou nessa tarde super legal de terça-feira, né? Tem gente trabalhando agora, tem gente que tá em casa de relax, tem gente com os pezinhos pra cima já chegou do serviço, né? Tem gente que tá indo trabalhar agora, a gente faz companhia aí, tá bom? Obrigado pela sintonia também no seu carro, obrigado pela carona, pra você que tá em casa, pra você que tá no trabalho, tá no seu carro. Valeu pela carona de sempre aí, tá? Pelo abraço, pela tarde, pela manhã, todos os dias. Bom, e a gente continua aqui mandando aquele alusão pra você na cidade, tá? Lembrando que tem Pix premiado no valor de R$100. E claro, se você tiver a fim de participar, de ganhar esse Pix, entre em contato com a gente, tá? Fala seu nome, cidade e qual a rádio que você ouve. É moleza, né não? Pois é, muito fácil. Vamos ver quem tá aqui?
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1: Pode cair na sua conta esse Pix de 100, não pode não? Deixa eu ver quem tá aqui pra mandar alô na cidade. Deixa eu ver quem tá aqui. Alô, boa tarde. Oi.
3: Alô. Boa tarde, Marçal.
1: Boa tarde.
3: Marçal.
1: Oi.
3: Mandar uma música bonita pra nós.
1: Mando.
3: Mas hoje vou deixar na tua escolha.
1: Pra minha escolha? Tá bom.
3: E eu quero, Marçal, participar do Pix de R$100.
1: Certo.
3: A rádio que eu curto mais na minha vida é a Rádio Cidade, Marçal.
1: Opa! Que bom, hein?
3: Eu gosto muito.
1: Que bom, fico feliz em saber, viu, Vera? Obrigado pela sintonia.
3: E eu quero oferecer pra Mônica, pra Carol e pra Rosângela, minha filha.
1: Tá joia.
3: Pra você e pra sua família. Então, Marçal, fica com Deus.
1: Fica com Deus também, obrigado
3: muito
1: pela
3: obrigado,
1: sua sintonia.
3: Muito obrigado, viu?
1: Eu que agradeço. Vamos ver quem tá aqui na cidade. Alô, boa tarde.
4: Bom dia, Marçal. Aqui é a Érica de Monsenhor Paulo. E a rádio que eu ouço é a Rádio Cidade. Sempre.
1: Ah, que bom. Obrigado pela sintonia, tá bom, Érica? Tô mandando aqui um alô pro meu amigo Maurício, lá em Ribeirão Preto. Alô, Maurício. Ele é conterrâneo, ele é mutucano, né? Tá mandando aqui um alô pra mamãe dele, que tá aqui em Eloy, curtindo a programação da Rádio Cidade. Que coisa boa. Então tá bom. Bom, e a gente manda... A mãe dele chama Dulcineia, Dona Neia, né? Então tá legal, obrigado pela sintonia. Bora de música na cidade? Então vamos lá, né? Telefone continua liberado, participa com a gente, manda aquele alusão. 35-3264-3000. E agora tem mais música na cidade. Bora curtir? Vamos lá agora com Alceu Valença.

Muito bem, tá aí Rod Stewart na Rádio Cidade, agora 2h59. Boa tarde, teve também o Alceu Valença com Labelle Deju e também Gustavo Lima, Retrovisor. Daqui a pouquinho a gente volta com mais aqui na cidade pra você nessa tarde super gostosa. Parece que deu uma esquentadinha agora, né? Parecendo, né? Segura aí.

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2: Simplificar a vida é o segredo para ser feliz. Coloque fé no comando e cuide de quem cuida de você. Eternize momentos bons. Descarte o que não soma e foque nas metas que realmente importam. Aquele objetivo que parece impossível pode estar a apenas um passo de distância. Não deixe para amanhã. Viva com intensidade agora, porque o presente é um presente.
1: 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Informa a hora certa.
3: 3:01.
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2: Os fundos de pensão que guardam o dinheiro da aposentadoria de muitos trabalhadores estão mudando de estratégia depois de um período longo apostando em investimentos mais seguros por causa dos juros altos. Eles estão voltando a colocar dinheiro em aplicações mais arriscadas. A tendência é buscar ganhos maiores em bolsa de valores, fundos imobiliários e outros ativos que prometem mais retorno, mas também trazem mais risco. O movimento acontece porque, com a possível queda dos juros no horizonte, ficar só na renda fixa começa a render menos do que precisa para pagar as aposentadorias futuras. Os gestores estão tentando equilibrar segurança e lucro sem abandonar os investimentos conservadores de vez. O ponto de atenção é que qualquer erro nessa estratégia pode impactar diretamente o bolso de milhares de aposentados que dependem desses fundos para viver.
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0: Muito bem, Cidade 3 e 12 agora. Boa tarde pra você. Tá aí Gustavo Lima, Flashback. E vamos que vamos, mandando mais alô por aqui, tá? Agora eu vou atender a Raquel, que tá participando com a gente, da cidade de Paraguaçu. Alô, Raquel, boa tarde no centro da cidade. Tá mandando aqui um alô pra Elaine, Cássia e também pra Janaína. Que legal. Vamos ver quem tá aqui pra falar com a cidade também nessa tarde. A Bruna tá mandando aqui um alô pra todo mundo que tá ouvindo a rádio. Então tá legal, a gente manda assim. Alô, boa tarde.
1: Boa tarde, Marçal, tudo bem? Tudo que é a Vanessa de Monsenhor Paulo. A rádio que eu mais ouço é a Rádio Cidade FM.
0: Que
1: quer
0: bom
1: participar do Pix aí, tá bom? Ótima tarde. Toca pra nós, Henrique e Juliano.

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2: Oi, é hora de bizarrices. Uma história de arrepiar para o Peru. Uma mulher declarada morta após um acidente deu sinais vitais dentro do próprio caixão. Rosa Isabel chegou a ser levada às pressas de volta ao hospital pelos parentes perplexos, mas acabou falecendo novamente poucas horas depois. Agora, a família exige respostas e uma investigação rigorosa para saber se houve erro médico grave. Que situação bizarra, hein? Beijo pra você. Tchau.
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3: A Rádio Cidade informa a hora certa.
4: 3:22.
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8: De volta na sua terça-feira, em sua programação, sabe aquela sensação de que o tempo parou quando você entra numa sala de cinema escura, mergulha num livro bom ou pira olhando uma obra de arte? Pois é, o tempo no relógio continua correndo. Mas a ciência descobriu que o relógio do seu corpo dá uma freada de verdade quando você curte esses momentos. Pesquisas mostram que manter o hábito de consumir cultura consegue desacelerar o envelhecimento biológico das nossas células. O impacto positivo de ir ao teatro, ler ou ouvir música é tão bizarro que os cientistas compararam o benefício ao de fazer exercícios físicos regularmente. No fim das contas, a arte funciona como um remédio sem efeito colateral. Ela desliga o estresse, bota o cérebro para funcionar e combate as inflamações do corpo. É o combo perfeito para manter a mente jovem enquanto o corpo agradece. Aqui você fica sabendo.
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11: Legal, aqui é você em primeiro lugar. Tamo de volta na cidade. Claro, nessa tarde de terça-feira, toda boa.
13: Oi, Marçal. Oi, boa tarde. Aqui boa é essa tarde. Lourdes, nosso senhor Paulo.
11: Tudo bem, Lourdes?
13: Oi, Marçal, quer participar desse Pix aí, viu?
11: Tá concorrendo.
13: A rádio que eu mais ouço é a Rádio Cidade.
11: Opa.
13: Não esquece de mim não, Marçal.
11: Pode deixar.
13: Coloca aí oi no Pix aí, hein?
11: Já
13: eu só
11: coloquei.
13: Na rádio. Todos os dias eu ouço a rádio de manhã. Uhum. À tarde, principalmente meu signo. Não, tá medo sim que sai, né, Marçal? É o meu. Tchau, Marçal.
11: Tchauzinho, Lourdes. Boa sorte pra você. Vamos torcer, tá bom? Alô?
4: Boa tarde, Marcelo. Tudo bem?
11: Tudo
4: eu
11: jóia.
4: Estou bem, graças a Deus, na
11: que
4: parte
11: bom.
4: Da tarde.
11: Amém, amém, amém.
4: A melhor rádio. A melhor rádio é a Rádio Cidade. De Loine Mendes.
11: Eita!
4: Olha o meu pix.
11: Vamos torcer, dona Marina. Obrigado pela sintonia também. Agora tem Sorriso Maroto.

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2: Olá, olá, meus amigos, tudo bem? Terça-feira chegou e já tem receita deliciosa no ar para deixar o seu dia ainda mais doce. Hoje eu vou te ensinar a fazer cocada alemã. Vem comigo! Você vai precisar de 5 unidades de clara de ovo, 270 gramas de açúcar, meia colher de sopa de manteiga e 200 gramas de coco seco ralado. Modo de preparo. Coloque em uma panela as claras, o açúcar e a manteiga. Leve ao fogo baixo sem parar de mexer. Por cerca de 4 minutos, até o açúcar dissolver completamente. A manteiga derreter e a mistura esquentar um pouco. Retire do fogo e junte o coco seco ralado. Mexa bastante até virar uma massa grossa. Modele as cocadas com 2 colheres de sopa, passando de uma para outra e coloque-as em uma assadeira untada com manteiga. Leve ao forno pré-aquecido a 200 graus por cerca de 20 minutos ou até dourarem.
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3: A Rádio Cidade informa a hora certa.
4: 3h42.
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0: Muito bem, cidade, agora 4 em ponto. Tá aí Vitor Clay, Joyce, Alane com Abalo Psicológico. Teve também Pedro Sampaio e Melody, Jet Ski e Jorge Matheus, Sol nos Olhos. Vamos ver quem tá aqui pra mandar alô na cidade? Vamos lá aqui, alô, boa tarde.
1: Olá, boa tarde, meu nome é Andréia. Sou da cidade de Alain Mendes, minha rádio favorita é a Rádio Cidade, a mais ouvida de Minas Gerais.
0: Opa, obrigado pela participação, viu, Andréia? Bom, e a gente finaliza por aqui mais um Pediu Tocou. Lembrando que o sorteio é sexta-feira, às 4 horas da tarde, tá bom? E amanhã a gente volta aí com a promoção do Pix Premiado. Obrigado pela companhia, um beijo no coração, fica com Deus e a gente se fala amanhã, tá bom? Daqui a pouquinho tem o Play Sertanejo. Valeu, tchau! Oh!

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2: Oi, oi, oi, minha gente. Bem-vindos ao nosso momento de fatos e bafos. E olha só, o babado é sério e serve inclusive de alerta para o mundo dos famosos, viu? A nossa musa Isis Valverde botou a boca no trombone e revelou um drama de saúde de cair o queixo. A gata contou que já foi parar no hospital 3 vezes só esse ano por causa da doença celíaca. Pior de tudo é que ela foi vítima de contaminação cruzada na própria comida, acreditam nisso? É, parece que alguém achou que o problema dela com glúten era só uma alergia boba e misturou tudo. Isis disse que a situação foi traumatizante, que o corpo dela reage de um jeito super agressivo. Bom, fica o recado da estrela, né? Doença celíaca não é brincadeira e o cuidado tem que ser redobrado.
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3: A Rádio Cidade informa a hora certa.
4: 4:06.
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0: permanecer em vigor. O assunto é sério porque o botijão de gás está na casa de quase todo brasileiro e qualquer mudança nas regras pode bater direto no bolso de quem depende dele no dia a dia. A preocupação do governo é que as novas regras possam trazer prejuízo, seja para o consumidor ou para quem trabalha no setor. O caso ainda está em aberto e deve ter novidades em breve.
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1: Fala, pessoal. Bem-vindos a mais uma edição do Play Sertanejo. Hoje é terça-feira, 26 de maio. É um prazer estar com vocês aqui. Gratidão pela companhia, pela amizade. Esteja onde você estiver com o rádio ligado. A partir de agora, você vai curtir 2 horas com o melhor da nossa música sertaneja. Um abraço especial pra você, hein? Pra começar, tem Gustavo Lima com Luiz Ponce.
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0: da madrugada é o modão que você curtiu com a gente aqui no Play Sertanejo, a maior audiência sertaneja do Brasil, hein? Ainda teve Maiara e Maraísa, vai lá! Country Beat com MC Daniel, também Hugo e Thiago com Bate Firme na Garrafa, é isso mesmo, Bate Firme na Garrafa, os talentosos Hugo e Thiago, né? E abrimos a edição desta terça, Gustavo Lima com Luiz Fonsi, hoje é 26 de maio, hein? Parabéns pra você que faz aniversário hoje, tá completando idade nova, ficando aí mais experiente, receba aqui o nosso carinho, parabéns aí pelo seu dia. A moda sertaneja volta já pra você.
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0: ou até um pano seco dentro do tênis para absorver a umidade. Retire as palmilhas, solte os cadarços e coloque perto de um ventilador em local arejado. Troque o papel conforme ele molhar e terá o seu tênis seco e preservado rapidinho.
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2: A Rádio Cidade informa a hora certa.
3: 4:24.
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10: Oi, de volta com Fique Sabendo. É bom demais saber que você tá aí do outro lado. Atenção, ó. O avanço da demência entre os idosos brasileiros acontece de forma silenciosa e, na maioria das vezes, sem que nenhum médico perceba. Um estudo científico revelou que cerca de 8 em cada 10 idosos que têm o problema no país continuam sem um diagnóstico oficial, o que demora a busca por tratamentos que poderiam dar uma qualidade de vida melhor. Feito por pesquisadores da Universidade Federal de São Paulo, o estudo analisou dados de 5.249 brasileiros com 60 anos ou mais, que fazem parte de uma grande pesquisa nacional. Ao cruzar as informações de saúde, os cientistas descobriram que, entre os idosos que tinham sintomas claros da doença, 83,1% nunca haviam recebido um diagnóstico oficial, mostrando uma falha grave na hora de avaliar a memória e a mente dos pacientes nos hospitais e postos de saúde. Ficar atento aos primeiros sinais é fundamental para mudar essa realidade. Esquecimentos frequentes que mudam a rotina, desorientação no tempo ou no espaço e mudanças repentinas no humor ou no comportamento não devem ser encarados apenas como coisas da idade. Cuide-se, muita atenção. Fique sabendo, fica por aqui. A gente volta amanhã na sua quarta-feira, combinado? Até lá!
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1: A terça-feira mais sertaneja do Brasil tá de volta com vocês. Meu muito obrigado pela amizade, pela companhia, pelo carinho da sua audiência. É hora de Fernando e Sorocaba com Murilo Rufi.
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1: Vocês precisam admitir alguma coisa.

Música One admita. A participação especial é da Lauana Prado. E agora você vai relembrar o sucesso Leão, da eterna Marília Mendonça. Essa música lançada em 2022 no EP Decretos Reais, volume 2. Esta canção esteve entre as mais ouvidas no ranking do Spotify Global e tornou-se a canção em língua portuguesa mais reproduzida na história do serviço em um único dia, com mais de 1,9 milhões de streamings.

0: uma salva de
1: palmas. Hugo Henrique com Murilo Rufi aqui na Terça-feira Mais Sertaneja. No nosso play também teve Marília Mendonça, Leão, ainda Matheus e Cauã, Admita, participação de Lauana Prado, e abrimos a sequência com o Fernando Sorocaba, Já Vai Sabendo. Um abraço especial pra você que chegou agora. Esse é o Play Sertanejo, você curtindo com a gente 2 horas, levando pra você aí o melhor da música sertaneja. Já já eu tô de volta.
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5: Eu!
4: E Geraldão.
6: Eu também.
5: Geraldão, me tira uma dúvida.
6: Fala, Zé, o que você quer saber, só?
5: Geraldo, você é mineiro mesmo?
6: Sou, uai.
5: Geraldão, então diz pra mim, 0,5 metro de profundidade.
6: Ah, Zé, estranho aí, meio difícil falar, eu acho que é 0,5 metro de fundura.
5: Agora, uma piadinha ruim com Zé Bonito.
7: A mulher entrou no escritório do marido com a mãe ao lado dela e falou pra ele assim: ô, amor, é verdade que seu sócio acabou de morrer? Aí o marido bem calmo, tranquilo: sim, meu amor, é verdade, porque você podia colocar a mamãe no lugar dele, né? Aí o cara olhou bem pra cara dela com mais tranquilidade, pegou e falou assim: ó, meu bem, você sabe que pra mim não tem problema nenhum, fala com o agente funerário, daí tá tudo certo.
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9: É verdade.
4: Com Zé Bonito e Geraldão. Se queres, queres. Se não queres, diz.
10: Ah, mas não é assim tanto, né? Forças.
11: A Rádio Cidade informa a hora certa.
2: 4h45.
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1: Bora que bora curtir música boa aqui na sua rádio favorita. Uma excelente terça-feira pra você. É hora de Bruno e Denner com Hugo e Guilherme.
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0: aqui na Terça-feira Feliz, no Play Sertanejo, hein? Rodeio no Texas. Ainda teve Marcos e Belotti, também teve Felipe Araújo, ainda teve Zeneto e Cristiano com Barzinho Aleatório. E abrimos a sequência com o Bruni Denner, com a participação especial de Hugo e Guilherme. Esse é o nosso Play Sertanejo, hein? É o Brasil inteirinho ligado junto com a gente, curtindo aqui o nosso Batidão Sertanejo, que volta daqui a pouco, hein? Já tem Fiduma e Jeca cantando aqui pra gente.
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2: Oi, oi, oi, babado forte no mundo dos famosos pra quem adora economizar, minha gente. O ator Nicolas Prates abriu o jogo e revelou que é super mão de vaca com as suas finanças. Diferente do seu personagem gastador na novela, o boy contou que guarda 70% de tudo que ganha. E olha que depois que casou com a Sabrina, ele ficou com o escorpião ainda mais preso no bolso. O gato explicou que ter família faz a gente pensar muito mais no futuro e segurar os gastos. Mas nem tudo é economia. Ele se derreteu todo pela amada e disse que ela trouxe muita vida para a rotina dele. Nicolas se declarou apaixonado e garantiu que casou com o grande amor da vida dele.
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3: A Rádio Cidade informa a hora certa.
4: 5:03.
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2: A Anvisa aprovou nesta terça-feira o registro da Oziv, um novo remédio à base de semaglutida feita pela empresa brasileira EMS. Essa é a primeira vez que o Brasil ganha uma concorrente direto para a substância, já que a patente da empresa dinamarquesa Novo Nordisk, dona do Ozempic e do Wegov, chegou ao fim. O Ozive foi classificado pela Anvisa como um medicamento novo, criado por um caminho mais rápido de aprovação. Na prática, ele é uma versão feita em laboratório por meio de química que imita o remédio original. Por causa dessa diferença na fabricação, ele não vai para as farmácias como um genérico comum, mas sim como um produto de marca própria. Para ser aprovado, ele provou que é seguro e funciona bem, aproveitando os estudos que já existiam sobre a semaglutida.
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Zé Henrique Gabriel e a participação especial do embaixador Gustavo Lima, fechando aqui a nossa primeira hora nesta terça-feira. Nesta sequência também teve Felipe com o Murilo, ainda teve Daniel e também o Fidu Maijeca de Chapéu na Cabeça. Essa aqui eu mando especialmente pra galera do Chapéu, hein? Os agroboys que sintonizam aqui a nossa rádio e curte junto com a gente o Play Sertanejo, que é com certeza a maior audiência sertaneja do Brasil, que volta já com você. Segura aí! 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

0: Rádio Cidade informa a hora certa.
1: 5:21.
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8: Oi, gente. E aí, tudo bem? Fique sabendo chegando na sua terça-feira. Os energéticos viraram febre na rotina de uma galera, principalmente entre jovens e estudantes que vivem correndo atrás de um gás para aguentar o tranco do dia a dia. Só que esse hábito de tomar energético toda hora cobra um preço bem alto da saúde lá na frente. A bebida é entupida de cafeína e taurina. Esses estimulantes batem direto no cérebro e dão aquela acordada instantânea, melhorando o foco e a disposição em poucos minutos. O coração acelera e a pressão sobe. O problema de verdade é quando a pessoa passa dos limites, usa a bebida para mascarar aquela noite péssima de sono ou pior, mistura com álcool na balada. No entanto, no começo é uma maravilha, mas o pique passa rápido e logo vem o famoso efeito rebote, deixando você ainda mais quebrado, irritado e sem conseguir focar em nada. É aquela velha história: quebra o galho na hora, mas destrói o seu corpo depois. Muito cuidado. Aqui você fica sabendo.

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1: Seguimos aqui no Play Sertanejo. O melhor da nossa música sertaneja tá aqui pra você. É hora de Danilo e Davi.

0: Fred e Fabrício, Te Amar é Meu Talento, é o modão que você curtiu com a gente, com o talento irreverente dessa dupla maravilhosa, hein? Ainda teve Júnior e César com Cheiro de Culpado, também o Guilherme Benuto com Wesley Safadão, Humberto e Ronaldo com Fred e Fabrício, e a gente abriu aqui a segunda hora com a dupla Danilo e Davi, Não Mexe Nas Minhas Gavetas, hein? A dupla Danilo e Davi, que é apadrinhada por Marcos e Belucci, conquistaram o Brasil também, hein? Tá tocando por demais, sua moda é boa, o nosso Play Sertanejo toca pra você que tá aí trabalhando com o radinho ligado, você que dá carona aí pra gente também, né? Enfim, esteja onde você estiver, os amigos do campo também, pessoal do agro trabalhando aí na lida de todos os dias, curtindo o Play Sertanejo que volta já já.
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1: A Rádio Cidade informa a hora certa.
2: 5:40.
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9: Já de volta o nosso Play Sertanejo, hein? O melhor da nossa música sertaneja tá aqui pra você. É hora de Diego e Arnaldo e Zé Neto e Cristiano.

0: A moda é arrumada, hein? É o sucesso que você curte com a gente. Ainda teve Cleiton e Romário, junto com o Zé Felipe. Também Laona Prado, hein? Você curtiu essa música linda, né? Laona Prado cantando pra gente. Ainda Cléo de Bar com Ícaro e Gilmar. E abrimos a sequência com esses figuraças, Diego e Arnaldo, com Zé Neto e Cristiano. E assim a gente põe ponto final na edição desta terça-feira. Meu muito obrigado pra você que passou essas duas horas junto com a gente, com o radinho ligado aqui, viu? Meu muito, muito obrigado. E já faço convite para amanhã estar junto com a gente em mais uma edição do Play Sertanejo. Tudo de bom e até lá.
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2: A Rádio Cidade informa a hora certa.
3: 5:58.
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Em nome do Pai, e do Filho, e do Espírito Santo. Amém. O anjo do Senhor anunciou a Maria, e ela concebeu pelo Espírito Santo. Ave Maria, cheia de graça, o Senhor é convosco. Bendita sois vós entre as mulheres, e bendito é o fruto do vosso ventre, Jesus. Santa Maria, Mãe de Deus, rogai por nós, pecadores, agora e na hora de nossa morte. Amém. Eis aqui a serva do Senhor, faça-se em mim segundo a vossa palavra. Ave Maria, cheia de graça, o Senhor é convosco. Bendita sois vós entre as mulheres, e bendito é o fruto do vosso ventre, Jesus. Santa Maria, Mãe de Deus, rogai por nós, pecadores, agora e na hora de nossa morte. Amém. E o Verbo divino se fez carne e habitou entre nós. Ave Maria, cheia de graça, o Senhor é convosco. Bendita sois vós entre as mulheres e bendito é o fruto do vosso ventre, Jesus. Santa Maria, Mãe de Deus, rogai por nós, pecadores, agora e na hora de nossa morte. Amém. Rogai por nós, Santa Mãe de Deus, para que sejamos dignos das promessas de Cristo. Oremos. Infundi no nosso espírito a vossa graça, ó Pai, vós que na anunciação do anjo nos revelastes a encarnação do vosso Filho. Pela sua paixão e cruz, conduzi-nos à glória da ressurreição. Por Cristo nosso Senhor. Amém.

Queridos irmãos e queridas irmãs, neste momento eu vou abençoar a água, que você possa pegar aí o seu copo de água, a sua garrafinha, para que você possa beber esta água, também usá-la aí na sua casa, aspergir os quartos e também no seu carro, na sua casa, sendo sempre esse instrumento de salvação.

irmãos e irmãs em Cristo, invoquemos o Senhor nosso Deus, para que se digne abençoar esta água, que vai ser usada por todos nós, recordando sempre o nosso batismo, que Ele se digne ajudar-nos a permanecermos fiéis ao Espírito que recebemos. Oremos. Senhor Deus Todo-Poderoso, fonte e origem de toda a vida, abençoai esta água que vamos usar, confiantes para implorar o perdão dos nossos pecados e alcançar a proteção da vossa graça contra toda doença e cilada do inimigo. Concedei, ó Deus, que por vossa misericórdia jorrem sempre para nós as águas da salvação, para que possamos nos aproximar de vós com o coração puro e evitar todo o perigo do corpo e da alma. Por Cristo nosso Senhor. Amém. Que esta água relembre o nosso batismo e o Cristo que nos salvou. Amém.

consagração a Nossa Senhora da Conceição Aparecida. Ó Maria Santíssima, pelos méritos de Nosso Senhor Jesus Cristo, em vossa querida imagem de Aparecida, espalhais inúmeros benefícios sobre todo o Brasil. Eu, embora indigno de pertencer ao número de vossos filhos e filhas, mas cheio de desejo de participar dos benefícios de vossa misericórdia, prostrado a vossos pés, consagro-vos o meu entendimento, para que sempre pense no amor que mereceis. Consagro-vos a minha língua, para que sempre vos louve e propague a vossa devoção. Consagro-vos o meu coração, para que depois de Deus vos ame sobre todas as coisas. Recebei-me, ó Rainha incomparável, vós que o Cristo crucificado deu-nos por mãe, no ditoso número de vossos filhos e filhas. Acolhei-me debaixo de vossa proteção, socorrei-me em todas as minhas necessidades, espirituais e temporais, sobretudo na hora de minha morte. Abençoai-me, ó celestial cooperadora, e com vossa poderosa intercessão, fortalecei-me em minha fraqueza, a fim de que, servindo-vos fielmente nesta vida, possa louvar-vos, amar-vos, dar-vos graças no céu e por toda a eternidade. Assim seja. Amém. Nossa Senhora da Conceição Aparecida, rogai por nós.

O Senhor esteja convosco, Ele está no meio de nós. Que Deus os abençoe e vos guarde. Amém. Que Ele vos ilumine com a luz da sua face e vos seja favorável. Amém. Que Ele vos mostre o seu rosto e vos traga a paz. Pela intercessão da nossa padroeira, a Senhora Aparecida, abençoe-vos Deus Todo-Poderoso, Pai e Filho e Espírito Santo. Amém. Fiquemos na paz, que o Senhor sempre nos acompanhe. Amém. Filho e Espírito Santo. Amém. Fiquemos na paz, que o Senhor sempre nos acompanhe. Amém.

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1: A Rádio Cidade informa a hora certa.
2: 6:21.
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o grande homem. Mantém seu modo de pensar independentemente da opinião pública. É tranquilo, calmo, paciente, não grita nem se desespera. Pensa com clareza, fala com inteligência, vive com simplicidade. É do futuro e não do passado. Sempre tem tempo. Não despreza nenhum ser humano. Causa a impressão dos vastos silêncios da natureza. O céu, o oceano, o deserto. Não é vaidoso. Como não anda à cata de aplausos, jamais se ofende. Possui sempre mais do que julga merecer. Está sempre disposto a aprender, mesmo com as crianças. Trabalha pelo prazer do trabalho em si, não pela recompensa material. Vive dentro do seu próprio isolamento espiritual, onde não chegam nem o louvor, nem a censura. Não obstante, seu isolamento não é frio. Ama, sofre, pensa, compreende. O que você possui, dinheiro ou posição social, nada significa para ele. Só lhe importa o que você é. Despreza a opinião própria, tão depressa verifica o seu erro. Não respeita usos estabelecidos e venerados por espíritos tacanhos. Respeita somente a verdade. Tem mente de homem e coração de menino. Conhece a si mesmo, tal qual é. E conhece a Deus.

0: humanos.
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2: Aqui a educação foi o que mais impulsionou o crescimento. Luana Karen.
3: A seguir, conteúdo com classificação livre.
4: O país saiu de 0,744 em 2012 para 0,805 em 2024, alcançando o patamar de muito alto desenvolvimento humano.
5: Destaque também para o Bolsa Família, que além da transferência de renda, exige frequência escolar mínima de crianças e adolescentes.
2: Sobre o assunto, vamos conversar ao vivo com o ministro do Desenvolvimento e Assistência Social, Família e Combate à Fome, Wellington Dias.
5: E ainda, Minha Casa Minha Vida.
2: Presidente Lula entrega mais de 500 unidades habitacionais a famílias que vivem em Manaus.
5: Residencial conta com bibliotecas, duas churrasqueiras, centro comunitário, espaços comerciais e quadra poliesportiva.
6: Vamos contratar até o final desse ano 3 milhões de casas para o povo brasileiro.
2: Hoje na apresentação da Voz do Brasil, Luciana Vasconcelos e Luciano Seixas.
5: E acompanhe a gente ao vivo. 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
2: Pela primeira vez, o Brasil atingiu a classificação IDH muito alto na classificação das Nações Unidas.
5: O Índice de Desenvolvimento Humano mede a qualidade de vida da população.
2: Segundo o estudo, políticas como Bolsa Família colaboraram neste avanço.
4: O desenvolvimento humano no Brasil alcançou o maior nível da história, segundo o radar IDHM 2024, divulgado pelo Programa das Nações Unidas para o Desenvolvimento. Na escala que vai de 0 a 1, o país saiu de 0,744 em 2012 para 0,805 em 2024, alcançando o patamar de muito alto desenvolvimento humano. O indicador leva em conta três pilares: educação, renda e expectativa de vida. A educação foi a área que mais avançou. Saltou de 0,679 em 2012 para 0,798 em 2024. O estudo aponta que políticas públicas de transferência de renda, como Bolsa Família, ajudaram a reduzir o trabalho infantil e aumentar a permanência de crianças e adolescentes na escola. Uma realidade próxima da vivida pelo estudante Gabriele Natanael Gomes. Foi o Bolsa Família que permitiu com que ela e os irmãos frequentassem a escola.
7: Meu pai, ele é marceneiro, minha mãe é auxiliar de serviços gerais. Eles sempre trabalharam bastante com a ajuda desse auxílio, dando suporte a mim e aos meus irmãos matriculados na escola, sendo acompanhados ali nos postos de saúde. Eles conseguiram ter mais segurança para trabalhar tranquilos.
4: Em 2012, com a melhoria de renda, a família deixou o Bolsa Família. O pai de Gabriele, o marceneiro Vilmar Manuel Gomes, diz que o cartão do benefício ficou guardado de lembrança.
8: Quando eu comecei a ter a vida melhor, as condições melhor, aí que eu não precisei mais, aí eu fiquei muito feliz de saber que eu não precisei mais. Essa ajuda já ia passar para outra pessoa.
4: Os dados mostram também redução das desigualdades raciais. Nos últimos 13 anos, o desenvolvimento humano da população negra cresceu em ritmo quase duas vezes maior que o da população branca. Mesmo assim, a diferença ainda existe. Enquanto a população branca chegou ao índice de 0,851, a população negra alcançou 0,774. O ministro-chefe da Secretaria-Geral da Presidência da República, Guilherme Boulos, destacou que é responsabilidade do governo avançar ainda mais.
9: O abismo que separa a renda média da pessoa branca e da pessoa negra, ele é menor, mas ele ainda existe. O abismo que separa a renda masculina da renda feminina, ele é menor, mas ele ainda existe. A gente também tem consciência da responsabilidade de que a gente precisa avançar mais.
4: Em uma rede social, o presidente Lula destacou que o resultado não é coincidência, mas reflexo de escolhas políticas consistentes e coordenadas. E disse que ainda há um longo caminho pela frente, com desigualdades regionais, de gênero e de raça, que precisam ser superadas. Reportagem Luana Karen.
5: E o ministro do Desenvolvimento e Assistência Social, Família e Combate à Fome, Wellington Dias, está conosco aqui no estúdio da Voz do Brasil para comentar esses dados e falar mais sobre o Bolsa Família. Boa noite, ministro.
10: Boa noite, Luciana, a você e todo o Brasil.
5: Ministro, como nós ouvimos na reportagem, em 2024 o Brasil atingiu o melhor patamar de desenvolvimento humano da história e a melhora na educação foi o que puxou esse índice para cima. As contrapartidas do Bolsa Família, que obrigam a manter crianças na escola, tem a ver com esse resultado?
0: Tudo a ver. Veja que a transferência de renda, o Bolsa Família, ele não é só transferência de renda. Ele é um programa que coloca como condicionalidade o cuidado primeiro com a saúde. Ou seja, queremos um brasileiro, uma brasileira saudáveis. Então, se recebe aqui o Bolsa Família, mas aqui a gestante tem que acompanhar ali toda a fase da gestação, os exames, a criança quando nasce também ali tem todos os cuidados, vacinas, e é integrado com a educação. A educação como grande alicerce para interromper uma história de vulnerabilidade, de pobreza na família. Então, quando a pessoa está recebendo o Bolsa Família, ali as crianças estão matriculadas, acompanhamos a frequência à aula, a aprovação, agora o pé de meia que ajuda a reforçar mais ainda esse trabalho. E veja o resultado, todo ano a gente comemora uma média de 1 milhão e 300 mil pessoas que são do Bolsa Família e que termina uma qualificação para ter uma profissão. É um Pronatec, é um curso técnico, é o Acredita, que agora a gente está trabalhando, é um curso superior e, é claro, aqui é uma porta larga para a superação da pobreza. Mas eu queria registrar esse feito, ele é histórico. Eu sou da geração, eu tenho mais de 60 anos, eu sou da geração que viveu o Brasil subdesenvolvido, um país subdesenvolvido. Depois, alcançamos já ali no primeiro mandato do presidente Lula, segundo, numa estratégia extraordinária, já ali no primeiro mandato da presidenta Dilma, o Brasil como um país em desenvolvimento. Nós tínhamos alcançado o IDH 07. E agora, entramos no clube dos países, não é, com o IDH muito alto IDH. É o patamar de países da Europa, é o patamar de países da América do Norte, ou seja, é um clube, não é, infelizmente, que não são de muitos países, mas o Brasil deixa de ser só aquela grande economia, aquele grande produtor de agricultura e melhora a desigualdade. Como disse o presidente Lula, ainda temos que encarar a desigualdade regional. Por isso que essa divulgação da ONU, através do PNUD, ela também nos traz um dado bom, que é o IDHM, que é uma medição por município. E aqui permite a gente trabalhar por município, por região do Brasil, não é, cuidar da população, não é, como a população de negra e negros, a população de indígenas, ou seja, e com isso alcançar uma igualdade mais completa.
5: É aproveitar esses dados, então, ministro, para poder fazer políticas públicas mais direcionadas?
0: Sim, o Brasil ele tem muita eficiência em tirar pessoas e famílias da fome, da pobreza, e agora a gente tem uma condição de um passo novo. Como é que, por exemplo, o IDH muito elevado, Distrito Federal. Mas como é que a gente olha para várias regiões do Distrito Federal, como o Sol Nascente, né? Como é que a gente olha o estado do Pará, cresceu. Mas como é que a gente olha ali para o arquipélago de Marajó? Os três estados que tiveram melhor crescimento, né? O meu Piauí, não é, que tem uma história extraordinária, Rio Grande do Norte, Alagoas, tiveram um crescimento muito alto. O Piauí, por exemplo, tinha um índice de desenvolvimento humano no começo desse século, 2002, 2003, 0,4. Muito baixo desenvolvimento. E passou para baixo desenvolvimento, 0,5, 0,6, médio desenvolvimento. Agora alcançamos 0,74, quase 0,75, né, já nos aproximando, não é, da média, baixo desenvolvimento. E passou para baixo desenvolvimento, 0,5, 0,6, médio desenvolvimento. Agora alcançamos 0,74, quase 0,75.

0: Lula trabalha, de um lado, tirar da fome, mas superar a pobreza, garantir investimentos, habitação. Ele está entregando casas em Manaus. Significa alguém que pagava o aluguel, ganha um salário mínimo, mas aí paga a metade é para pagar o aluguel. Aquela família fica na pobreza. Então, a necessidade de alcançar várias necessidades do ser humano, e é isso que o projeto do Brasil está trabalhando.
1: Ministro, nós temos aqui dois depoimentos de pessoas que já receberam Bolsa Família e saíram do programa. A primeira é a Stephanie de Mello Oliveira, de Rio Branco, no Acre. Ela conseguiu um emprego com carteira assinada, passou um ano dentro da regra de proteção do programa, né, antes de sair. Vamos ouvir a Stephanie.
2: É meu primeiro emprego de carteira assinada, né? Mas já trabalhava em outros lugares, né? Tipo, faxina, diária. Logo quando eu comecei a trabalhar, né, ainda recebia, né? 650. Aí demorou, acho que assim, uns 4 meses, baixou o valor, né? Foi para 325. Aí recebi uma mensagem, né, do governo que eu ia receber esse valor durante 12 meses. Que quando foi o mês passado, foi suspendido, assim como falaram, né? Quando eu não trabalhava, era só o Bolsa Família.
1: E a gente tem também a Lilian Pinheiro, que ela é empreendedora. Atualmente ela tem um salão em Pernambuco, participou do programa Acredita no Primeiro Passo para conseguir melhorar o negócio. Hoje ela também dá cursos para outras mulheres. Vamos ouvir a história da Lilian.
3: Quando a maternidade chegou na minha filha, eu fiz uma escolha de fazer um curso para cuidar dela. Nesse tempo, eu fui contemplada pelo Cade Único para receber o Bolsa Família. Fiz a inscrição para se tornar cabeleireira. E aí, depois disso, eu não parei mais e só comecei a investir dentro do meu espaço. Eu tinha apenas uma cadeira na garagem da minha casa e o tanque. Foi quando também eu conheci o Banco do Nordeste, onde formamos um grupo e participamos do programa Crédito Amigo. Lembro que eu comprei produtos para dentro do meu salão. E daí essa parceria ela só foi dando continuidade, né? E hoje me tornei especialista em cachos.
1: Pois é, ministro, tanto o encaminhamento para o emprego quanto o estímulo ao empreendedorismo fazem parte aí dos eixos de mobilidade social que estão ligados ao programa de transferência de renda. Explica melhor para os ouvintes como é que funcionam esses mecanismos.
0: Olha, primeiro, nós criamos aí por uma iniciativa do presidente Lula uma mudança que estimula, né, o trabalho, o emprego, o empreendedorismo, o cooperativismo. Veja já na fala, não é, da Gabriela, e falando inclusive do Vilmar, né, o pai dela, que a partir do Bolsa Família ela pôde estudar, pôde crescer, né, o pai também, e isso é extraordinário. A Stephanie, né, que exato, coloca aí sobre a parte do emprego. Veja, a gente criou, tinha um medo de assinar carteira, porque senão ia perder benefício. E a gente criou uma regra de proteção, onde quando alguém vai para o emprego, ali ela não sai do Bolsa Família. A gente mede a renda. Mede a renda. A renda precisa alcançar R$ 706 per capita acima desse valor para poder sair de vez do Bolsa Família. E uma família de 5 pessoas tem que ter uma renda de R$ 3.530 na família para poder sair do Bolsa Família. Sai do Bolsa Família, mas não sai do cadastro. Quando perde o emprego, volta de novo para o Bolsa Família. O outro foi a regra de proteção, como disse aí a Stephanie, que ela vai para o emprego, passa a ganhar. Ela ultrapassou a chamada linha da pobreza. Mas ainda assim, a gente deixa por 12 meses. Ela permanece por 12 meses. Esse emprego é para valer, né? Ou é aquele emprego temporário? Então a gente aguarda para ver o que acontece. E ela recebe ali o valor do benefício mais o salário. Como ela disse, acumula. Então, isso foi uma diferença muito grande na área do emprego. Veja que o Brasil segue crescendo, graças a Deus. 5 milhões e 300 mil novos empregos desde janeiro de 2023, neste mandato do presidente Lula. E destes empregos, 90% é o povo do cadastro único social. É, o

0: povo do Bolsa Família, não é? Grande parte dos empregos. Agora, também o empreendedorismo. O exemplo aí da Lilian, né, que montou lá, começou ali com a cadeira, depois um salão de beleza. Agora a gente apoia. É um mercadinho, é uma pessoa que trabalha com uma pequena indústria, um restaurante, enfim. E, neste caso, também é a mesma regra. Então, nós temos hoje, para você ter uma ideia, no mês de maio, 7 milhões de brasileiros, de famílias, 7 milhões de famílias que estão no emprego, estão como pequeno negócio e recebendo o Bolsa Família, ou recebendo 100% ou recebendo a metade, porque está na regra de proteção. Então, eu quero acreditar no campo, um outro caminho, o cooperativismo, né? O cooperativismo. A gente, inclusive, está premiando as empresas que mais empregaram o povo do Bolsa Família, não é? Premiando as cooperativas que mais estão ajudando as pessoas a superarem a pobreza. Eu digo que esse caminho do Brasil é tão extraordinário que são 142 países que já acompanham esse modelo do Brasil.
1: Ministro, para a gente finalizar, que a gente tem só um minutinho, o Ministério reformulou o aplicativo e o site do Bolsa Família. Vamos chamar as pessoas agora para ver esse site, esse aplicativo. O que, que tem de novo?
0: Olha, de novo é mais humanização. Ou seja, através do celular, através de um aplicativo, a pessoa vai poder, por exemplo, eu quero atualizar o cadastro. Bloqueou meu Bolsa Família. O que, que aconteceu? Vai lá no aplicativo e você, inclusive, já resolve. Bloqueou porque não tomou a vacina. Bloqueou porque o filho não está matriculado. Ou seja, ali ele já sabe, é uma linha direta. E mais, abre porta o aplicativo para todos os programas que estão integrados ao Cadastro Único Social. Não é só o Bolsa Família, não é só o BPC. Tem o Pé de Meia, Farmácia Popular, Gás do Povo, Luz do Povo, agora o programa Minha Casa Minha Vida, Melhoria Habitacional, Pronaf, ou seja, tem 56 programas. É uma porta da dignidade, como diz o presidente Lula. Então eu fico muito feliz de ver o Brasil, de um lado, no top 10 dos países, né, que mais desenvolvidos do mundo, e também, é claro, a importância do social, o desenvolvimento social como parte estratégica do próprio desenvolvimento econômico. Isso é potente.
2: Muito bem, nós conversamos com o ministro do Desenvolvimento e Assistência Social, Família e Combate à Fome, Wellington Dias. Muito obrigado, ministro, pela entrevista aqui à Voz do Brasil.
0: Olha, eu que agradeço e, se Deus quiser, vamos voltar para dar boas notícias para o Brasil. O Brasil melhorando, o Brasil crescendo.
1: Olha. E hoje o presidente Lula entregou mais de 500 moradias do programa Minha Casa Minha Vida em Manaus.
2: Além do condomínio contar com área comunitária, ele ainda possui escolas e posto de saúde próximos.
3: Dona Aldenora Gomes Brito mal conseguiu aguentar a emoção. Ela é uma das beneficiadas com um apartamento no residencial Morar Melhor em Manaus. A casa própria era um sonho de uma vida inteira.
4: Muito obrigado por essa chave. E hoje esse sonho está sendo realizado. Ganhei meu apartamento completo.
3: Nesta terça-feira foram entregues 576 moradias que vão abrigar pelo menos 2.300 pessoas no residencial Morar Melhor 13, 14 e 15, localizado no bairro Tarumã-Açu. As unidades têm cerca de 50 metros quadrados de área privativa e seguem os novos padrões do Minha Casa Minha Vida, com varanda e espaço para convivência, que incluem 3 bibliotecas, churrasqueiras, centro comunitário, área comercial e quadra poliesportiva. O empreendimento recebeu 92 milhões de reais em investimentos do Fundo de Arrendamento Residencial. O presidente Lula falou sobre a retomada e o alcance histórico do programa Minha Casa Minha Vida.
5: Tem gente que nunca tinha tomado banho no chuveiro. Tem gente que não sabia o que era uma pia ou lavar um prato numa torneira. Isso é desumano num país que tem todo o potencial de fazer casa para todo mundo. Está na Constituição brasileira que casa é um direito de todo e qualquer cidadão e nós temos apenas que cumprir a Constituição. Por isso, nós criamos o Minha Casa Minha Vida. Vamos contratar até o final desse ano 3 milhões de casas para o povo brasileiro.
3: O presidente Lula também defendeu o fim da escala 6x1.
5: E ontem, no Congresso Nacional, nós fizemos um acordo com o presidente da Câmara e nós vamos acabar com a escala 6x1. O povo vai trabalhar 5 dias e vai poder descansar 2.
3: A entrega do condomínio foi feita com toda a infraestrutura, que inclui água, esgoto, iluminação pública, energia elétrica, pavimentação e drenagem. E o entorno do residencial Morar Melhor ainda conta com creche, escolas e posto de saúde. De Manaus, no Amazonas, Luciana Colares de Holanda.
1: O programa Move Brasil Táxis e Aplicativos já está com os recursos garantidos.
2: Uma medida provisória foi publicada hoje, destinando 30 bilhões de reais para o financiamento de carros novos em condições especiais.
1: Os contratos de financiamento serão feitos no mês de junho.
6: Foi publicada nesta terça-feira a medida provisória que abre crédito extraordinário de 30 bilhões de reais para compra de veículos por motoristas de táxi e de aplicativo. A iniciativa faz parte do programa Move Brasil, lançado no dia 19 de maio pelo governo federal. E o objetivo é ampliar o acesso ao financiamento de automóveis voltados ao transporte individual de passageiros. Em uma visita a uma concessionária de carros elétricos em Brasília, o vice-presidente Geraldo Alckmin afirmou que há uma enorme procura pelo novo programa. Segundo ele, as mulheres terão ainda mais redução na taxa de juros dos financiamentos, porque o governo quer estimular que elas ganhem espaço no setor.
7: Há um estímulo para as mulheres, porque há uma procura grande das mulheres para motorista de aplicativo ou taxista, seja mulher. Então a gente quer estimular que mais mulheres venham participar como motoristas de aplicativo ou táxi.
6: O Move Brasil vai financiar automóveis novos de até R$150 mil, que façam parte da lista de veículos habilitados no programa Mover, permitindo apenas modelos considerados sustentáveis. O vice-presidente destacou ainda que o programa já possui uma linha de financiamento para caminhões e ônibus.
7: Há um segundo programa para caminhões e ônibus de 21,1 bilhões de crédito. Foi incluído neste programa também os implementos rodoviários. E isso vai ajudar muito na logística do Brasil, melhorar a produtividade.
6: Podem participar do novo programa motoristas de aplicativos com cadastro ativo há pelo menos 12 meses, que tenham realizado ao menos 100 corridas nesse período na mesma plataforma. Além de taxistas registrados e em atividade. Para se habilitar, o motorista precisa preencher cadastro na plataforma gov.br/movebrasil. A partir do dia 18 de junho, quem recebeu a confirmação de participação no programa poderá procurar as concessionárias e instituições financeiras para análise de crédito. Reportagem Gabriela Noronha.
2: A semaglutida sintética, um medicamento usado para diabetes e para perda de peso, poderá ser produzida no Brasil.
1: O Oziv, medicamento conhecido como caneta emagrecedora, usa o mesmo princípio ativo do Ozempic.
2: O ministro da Saúde, Alexandre Padilha, afirmou que o Brasil vai se beneficiar com essa produção. E o governo já estuda como será o uso pelo Sistema Único de Saúde.
8: Vai produzir aqui no Brasil. Então isso significa derrubar o preço, você começa a ter uma concorrência maior. Significa medicamento com segurança, porque foi avaliado tecnicamente pela Anvisa, e significa geração de emprego e renda aqui no Brasil. Nós vamos começar um protocolo no SUS para avaliar como utilizar essas medicações no Sistema Único de Saúde.
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2: Fique agora com as notícias do Poder Judiciário e do Congresso Nacional.
1: Boa noite.
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11: CNJ aprova contra-cheque único para cumprimento de decisões do STF sobre salários de magistrados.
12: Primeira turma do Supremo mantém decisão que determinou o fim da aposentadoria compulsória remunerada como penalidade máxima imposta a juízes.
11: STJ suspende liminar e mantém concurso do Ministério Público de Mato Grosso com provas em Cuiabá e São Paulo.
12: Boa noite, eu sou Marcela Luiza.
11: Eu sou Walter Lima.
12: O Conselho Nacional de Justiça aprovou hoje, por unanimidade, contra-cheque único para magistrados do país para cumprir decisões do STF sobre verbas indenizatórias.
11: A resolução é da relatoria do presidente do CNJ e do STF, ministro Edson Fachin, Carolina Chaves.
13: Para Fachin, a medida tem como objetivo ampliar a fiscalização dos pagamentos a magistrados.
14: Um contra-cheque por magistrado. Afinal, o que se paga com dinheiro público não pode se esconder em múltiplas folhas. E nesse sentido, o contra-cheque único permitirá uma maior transparência de todos os recebimentos.
13: Com essa resolução, cada magistrado só poderá receber um único documento com detalhamento de salário e de verbas indenizatórias, sem uso de folhas suplementares. O contra-cheque único vai deixar explícito o valor efetivamente pago na conta de cada magistrado.
12: Mantida a decisão que determinou o fim da aposentadoria compulsória remunerada como penalidade máxima imposta a juízes.
11: O entendimento é da primeira turma do Supremo Tribunal Federal. Marta Ferreira.
15: Em março deste ano, o ministro Flávio Dino, relator do caso, determinou que o Conselho Nacional de Justiça deverá aplicar a perda do cargo de magistrado e a consequente perda de salário como a maior punição por violações disciplinares. Segundo ele, infrações graves devem ser punidas com a perda do cargo de acordo com a interpretação da reforma da Previdência promovida pela Emenda Constitucional 103 de 2019. A decisão foi contestada e analisada pela primeira turma do Supremo. A primeira turma então negou provimento ao recurso e com isso fica mantida a decisão que afastou a aposentadoria compulsória remunerada como sanção disciplinar máxima aplicável a magistrados.
12: Presidente do STJ suspende efeitos de liminar que havia paralisado o concurso público para promotor de justiça substituto do Ministério Público de Mato Grosso.
11: O edital prevê a aplicação da prova objetiva em Cuiabá e São Paulo no dia 14 de junho. Fátima Uchoa.
16: Um candidato impetrou mandado de segurança alegando, entre outros pontos, violação do princípio da isonomia por suposta desigualdade entre candidatos de diferentes regiões do país. O Tribunal de Justiça de Mato Grosso concedeu a liminar, mas o presidente do STJ, ministro Herman Benjamin, destacou que o adiamento repentino da prova, além de causar prejuízos aos candidatos já inscritos, comprometeria o cronograma do concurso, obrigaria a administração a reorganizar todas as etapas do certame e retardaria a recomposição do quadro funcional do Ministério Público Estadual. Com a suspensão da liminar, fica mantida a prova objetiva para 14 de junho, tanto na capital mato-grossense quanto na capital paulista.
12: Entrou em vigor a nova regra que obriga empresas a prevenir riscos à saúde mental no ambiente de trabalho.
11: A atualização da norma regulamentadora 1 passa a incluir os riscos psicossociais no gerenciamento das empresas. Anderson Conrado.
17: A partir de agora, empresas e órgãos públicos terão de identificar e controlar situações que possam afetar a saúde mental dos trabalhadores. Entre os fatores estão assédio, pressão excessiva por metas, jornadas prolongadas e sobrecarga no trabalho. Para a Justiça do Trabalho, a nova norma reforça a importância da prevenção e da criação de ambientes de trabalho mais saudáveis.
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12: Uma boa noite.
11: E até amanhã.
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0: Eu sou Paula Groba.
1: E eu sou Humberto Pinheiro.
0: E estes são os destaques de hoje do Jornal do Senado, que começa agora.
1: Aprovada a medida provisória que garante reajuste de 5,4% no piso salarial de professores da educação básica.
0: Avança projeto que limita bloqueios de repasses federais a estados e municípios.
1: Comissão aprova a convocação de presidente do Banco de Brasília para explicar operações com o Banco Master.
0: Boa noite.
1: Boa noite.
0: Uma vitória para a educação. O Senado aprovou a medida provisória que prevê aumento de 5,4% no piso salarial dos professores da educação básica. O texto fixa o valor de 2026 em R$ 5.130,63.
1: A proposta busca dar mais segurança aos educadores e reforçar a valorização da carreira docente em todo o país. Mais informações com o repórter Pedro Pincer.
2: O Senado aprovou uma medida provisória que determina piso salarial de R$ 5.130,63 para os professores da educação básica pública em 2026, um reajuste de 5,4% em relação ao piso anterior. De acordo com a medida, o reajuste passará a considerar a inflação do ano anterior, medida pelo INPC, somada a 50% da média de crescimento das receitas do Fundeb nos 5 anos anteriores. A relatora, senadora professora Dorinha Seabra, do União do Tocantins, destacou a importância de valorizar o trabalho dos docentes.
3: Esse é o nosso apelo para que, a partir do piso, as carreiras sejam reorganizadas nos diferentes municípios brasileiros e nossos estados.
2: Se aplicada por todos os entes federativos, a nova regra deve gerar um impacto de R$ 6,4 bilhões em 2026. As receitas do Fundeb, que financiam 70% dos salários dos professores, cresceram 120% em termos reais entre 2020 e 2026. O texto segue agora para a sanção presidencial.
0: E a proteção às mulheres vítimas de violência doméstica foi ampliada. O plenário aprovou uma proposta que dá mais tempo para que elas denunciem os agressores.
1: O projeto aprovado hoje aumenta de 6 meses para 1 ano o prazo para a apresentação de queixa ou representação criminal, reconhecendo as dificuldades enfrentadas por muitas vítimas para romper o ciclo da violência. O repórter Alexandre Campos tem os detalhes.
4: A senadora professora Dorinha Seabra, do União do Tocantins, que foi relatora da proposta na Comissão de Constituição e Justiça, lembrou que muitas vezes a vítima tem laços afetivos com o agressor. Por isso, o tempo maior para apresentar a queixa é necessário para que ela vença o medo e tome a iniciativa de buscar a ação do poder público.
5: Nós lutamos o tempo todo, evitando situações que possam ser utilizadas como estratégias para tirar o direito da mulher poder ter a justiça instalada numa situação de violência.
4: Opinião semelhante tem a senadora Damares Alves, do Republicanos do Distrito Federal, relatora do projeto na Comissão de Direitos Humanos.
6: Essa mulher, quando está se sentindo mais segura, às vezes no novo emprego, numa nova casa, ela vai ter maturidade, equilíbrio para fazer a denúncia. Então, a gente precisa estender esse espaço, esse tempo, para que ela faça a denúncia da violência.
4: Nos casos de ação penal pública, quando o Ministério Público não oferecer a denúncia, a vítima também passa a ter o direito de queixa ou representação contra o autor do crime no prazo de 12 meses. O projeto segue para a sanção presidencial.
0: O senador Eduardo Girão, do Novo do Ceará, defendeu a regulamentação do ensino domiciliar na educação básica, o homeschooling. Ele criticou a condenação de um casal em São Paulo por abandono intelectual e afirmou que a falta de regras claras gera insegurança jurídica para as famílias.
1: Girão também argumentou que o ensino em casa pode ser necessário para crianças com autismo, depressão, transtornos de aprendizagem ou vítimas de bullying.
7: Defender o homeschooling não significa absolutamente atacar a escola tradicional. Significa reconhecer que nenhuma sociedade livre pode impor um único modelo educacional para todas as famílias e para todas as crianças.
0: Na mesma linha, o senador Hermes Klan, do PL de Santa Catarina, cobrou a votação do projeto que regulamenta o ensino domiciliar na educação básica. Segundo ele, a proposta garante segurança jurídica, fiscalização e transparência para o homeschooling, além de equilibrar a liberdade das famílias com o dever do Estado de garantir a educação.
1: Clã também criticou a demora do Senado em analisar o texto aprovado pela Câmara em 2022.
8: Preservam o interesse público na qualidade pedagógica e na proteção contra abusos e no desenvolvimento integral da criança. O projeto chegou ao Senado Federal em 2022. Já deveria ter sido submetido à deliberação final desta Casa.
0: A Comissão de Assuntos Econômicos do Senado aprovou a convocação do presidente do Banco de Brasília, Nelson Antônio de Souza, para explicar as operações realizadas com o Banco Master. O depoimento deve ocorrer na próxima terça-feira. A decisão foi tomada após o presidente da CAI, senador Renan Calheiros, do MDB de Alagoas, afirmar que o dirigente do BRB condicionou a ida ao Senado à publicação do balanço financeiro do banco.
1: O pedido de convocação foi apresentado pela senadora Damares Alves, do Republicanos do Distrito Federal, que cobra esclarecimentos sobre as operações e os impactos financeiros envolvendo o Banco Master.
0: Hoje, a comissão também aprovou um projeto que obriga a Comissão de Valores Mobiliários a apresentar todo semestre um relatório sobre a sua atuação. O projeto ainda aguarda votação em turno suplementar. Durante a votação, o caso do Banco Master foi citado pelos senadores Jaime Bagatoli, do PL de Rondônia, e Damares Alves, do Republicanos do Distrito Federal.
9: Senadora Tereza Cristina, se nós tivéssemos uma CVM, ele estivesse fiscalizando, nós não tínhamos chegado nessa situação que o Banco Master chegou.
10: Somos o órgão fiscalizador e essa comissão é órgão fiscalizador. E a CVM não compartilhava informações com a gente. Eu tenho certeza que se nós tivéssemos, como cai nessa questão do Banco Master, sido acionados institucionalmente, nós teríamos feito alguma coisa.
1: Avançou no Senado o projeto que limita o bloqueio de recursos dos fundos de participação dos municípios e dos estados.
0: A proposta aprovada na Comissão de Desenvolvimento Regional busca a liberação desses recursos para setores essenciais, especialmente nas cidades pequenas. Repórter Patrícia Oliveira.
11: Para pagar dívidas previdenciárias, a União poderá reter no máximo 5% de cada parcela dos fundos de participação dos municípios e dos estados. A proposta do senador Rogério Carvalho, do PT de Sergipe, busca evitar que o bloqueio desses repasses federais afete principalmente cidades com até 50 mil habitantes e comprometam áreas como saúde, educação e infraestrutura. Segundo o relatório da senadora professora Dorinha Seabra, do União do Tocantins, para cerca de um quarto dos municípios brasileiros, essas retenções variam entre 5 bilhões e 7 bilhões de reais por ano.
12: Ao estabelecer o teto de 5%, a proposta alinha a regularização das dívidas previdenciárias com a capacidade financeira dos estados e municípios.
11: A proposta altera a lei do custeio da Seguridade Social e segue agora para a decisão final na Comissão de Assuntos Econômicos.
1: E os Centros Federais de Educação Tecnológica de Minas Gerais e do Rio de Janeiro podem se transformar em universidades tecnológicas federais.
0: É o que define uma proposta aprovada pela Comissão de Educação do Senado, que seguiu para análise do plenário. Repórter Rodrigo Rezende.
13: A mudança na estrutura acadêmica dos Cefetes Mineiro e Fluminense foi aprovada pela Comissão de Educação do Senado. O relator da proposta, senador Camilo Santana, do PT do Ceará, ressaltou que essas instituições sofreram transformações significativas nos últimos anos e, por isso, merecem a mudança.
14: Ao longo das últimas décadas, ambas ampliaram significativamente sua atuação na educação superior, na pós-graduação e na pesquisa aplicada, assumindo perfil acadêmico compatível com o modelo de universidades tecnológicas federais.
13: Conrado Rodrigues, vice-diretor-geral do Cefet de Minas Gerais, explicou como a mudança impacta a organização dos centros de ensino.
15: Ele faz com que os dois Cefetes deixem de fazer parte da matriz orçamentária da Secretaria de Educação Tecnológica, CETEC, passe a fazer parte da matriz orçamentária da Secretaria de Ensino Superior, a SESU, o que é uma matriz orçamentária mais compatível com o que as duas instituições são.
13: Além das sedes nas capitais de Minas e do Rio, os Cefetes possuem diversas unidades em cidades do interior, que seriam transformadas em campus das novas universidades. O projeto segue para análise do plenário do Senado.
1: Com edição de Paula Groba e trabalhos técnicos de Eliseu Caires, o Jornal do Senado fica por aqui. Acompanhe agora as notícias da Câmara dos Deputados. Boa noite.
0: Boa noite e até amanhã.
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17: Proposta disponibiliza recursos para ações contra alagamento nas cidades.
18: Avança enquadramento da profissão de vigilante como atividade de risco.
17: Deputados opinam sobre projeto que reduz a jornada de trabalho semanal.
19: Boa noite. Pastor Henrique Vieira, do pessoal do Rio de Janeiro, sustenta que interesses econômicos estariam atrasando o fim da escala 6x1. Segundo o deputado, a mobilização popular e o apoio do governo federal fortalecem o debate sobre redução da jornada sem corte salarial.
17: Pastor Henrique Vieira defende a aprovação da proposta, argumentando que a mudança é necessária para melhorar o cotidiano dos trabalhadores. O parlamentar menciona relatos de exaustão física e emocional, especialmente entre mulheres e mães solo.
19: Nilton Tato, do PT de São Paulo, critica a resistência de parte do Congresso ao fim da escala 6x1. O parlamentar acredita que a redução da carga horária sem diminuição salarial pode estimular a geração de empregos e movimentar a economia.
17: Para Nilton Tato, a Câmara pode dar um passo histórico na construção de uma legislação que traga mais qualidade de vida para os trabalhadores. Ele afirma que a alteração do regime laboral vai permitir mais tempo para descanso, convivência familiar, lazer e cuidados pessoais.
19: Luiz Lima, do Novo do Rio de Janeiro, manifesta preocupação com a proposta que acaba com a jornada de trabalho 6x1. Embora reconheça que o novo modelo possa trazer benefícios ao trabalhador, o deputado critica o impedimento legal para o exercício de atividades no sexto dia da semana.
17: Na visão de Luiz Lima, a medida interfere na liberdade individual e prejudica diretamente cerca de 10 milhões de trabalhadores comissionados como vendedores. O parlamentar defende que o Congresso preserve a possibilidade de complementação da renda familiar.
19: Tadeu Venere, do PT do Paraná, demonstrou sua surpresa com a postura de deputados que usam a tribuna para criticar o projeto que reduz a jornada de trabalho no país.
17: Na avaliação do parlamentar, mais do que meritória, a proposta é justa e vai trazer dignidade ao trabalhador com tempo para o descanso, lazer e convívio familiar. Para Tadeu Venere, o regime de escravidão imposto por uma jornada exaustiva e mão de obra quase gratuita ficou no passado.
19: Patrus Ananias, do PT de Minas Gerais, também condena os críticos da redução da jornada de trabalho. O parlamentar afirmou que resistência à proposta demonstra o posicionamento daqueles que ainda estão presos ao passado e usam hoje os mesmos argumentos impostos à época da escravidão.
17: Patrus Ananias também parabenizou os empresários brasileiros comprometidos com o bem-estar do trabalhador. Segundo o parlamentar, 5 dias de trabalho e 2 de descanso vão promover o avanço para toda a sociedade brasileira, longe do coronelismo do passado.
19: Murilo Gouveia, do PSDB Fluminense, também defendeu a redução da jornada de trabalho no país. Na avaliação dele, é preciso garantir aos trabalhadores um equilíbrio entre as atividades laborais e a sua vida pessoal.
17: O parlamentar assegurou que a redução nos dias de trabalho vai criar um ambiente mais produtivo e digno ao trabalhador. Hoje, na visão de Murilo Gouveia, os dias exigidos são penosos aos trabalhadores, restringindo momentos de descanso e de cuidado da própria saúde.
19: Helder Salomão, do PT do Espírito Santo, aponta que o relatório da Comissão Especial da PEC do fim da escala 6x1 prevê uma transição da jornada semanal, com redução para 40 horas após 12 meses de vigência da lei. Ele lamenta pedido de vista que adiou a votação da matéria.
17: Helder Salomão defende a aprovação da proposta como forma de garantir 2 dias de descanso aos trabalhadores brasileiros. Ele argumenta que jornadas excessivas aumentam o risco de adoecimento, reduzem a produtividade e prejudicam a convivência familiar.
19: Sérgio Turra, do PP do Rio Grande do Sul, critica o fim da escala 6x1 sem período de transição. O congressista avalia que a mudança, sem uma fase de adequação mais longa, pode prejudicar trabalhadores de menor renda e elevar custos para setores mais vulneráveis da economia.
17: Sérgio Turra pede que o Congresso discuta por mais tempo a redução da jornada semanal, levando em conta as diferenças entre grandes empresas e pequenos negócios. Ele avalia que medidas adotadas sem cautela podem ampliar a informalidade em vez de garantir empregos protegidos.
19: E o relatório sobre a jornada de trabalho pode ser votado ainda esta semana na comissão especial que analisa o tema. O relator propõe o fim da escala 6x1 com 40 horas semanais e transição de 14 meses.
17: O repórter Murilo Souza tem mais informações sobre o texto.
20: O relator da Comissão Especial da Câmara dos Deputados sobre o fim da escala 6x1, deputado Léo Prates, do Republicanos da Bahia, apresentou nesta segunda-feira seu parecer recomendando a redução da jornada de trabalho no país para 40 horas semanais, sem redução salarial e com 2 dias de descanso por semana. um deles preferencialmente aos domingos. A medida está prevista em uma proposta de emenda à Constituição que deverá ser votada pelo colegiado na próxima quarta-feira e, em seguida, pelo plenário da Câmara, antes de seguir para o Senado. Um pedido de vista adiou a votação da PEC na comissão especial nesta segunda-feira. Pela proposta, 60 dias após a promulgação da nova emenda constitucional, o limite da jornada de trabalho cai para 42 horas semanais, já com repouso remunerado de 2 dias por semana. 12 meses após essa etapa, o limite será fixado definitivamente em 40 horas semanais. O texto é a versão do relator para 2 propostas de emenda à Constituição que previam a redução de jornada de trabalho no país para 36 horas semanais. No parecer, Prates argumenta que a transição para 36 horas semanais deve ser gradual e apoiada por políticas públicas, negociação coletiva e incentivo à produtividade.
3: Com a implementação progressiva, estamos permitindo que as empresas e setores planejem os investimentos em tecnologia e na reorganização operacional, em vez de recorrerem imediatamente a eventuais cortes de empregos ou repasse dos custos aos consumidores.
20: A proposta de emenda à Constituição mantém a possibilidade de compensação de horários e de redução de jornada por acordo coletivo, inclusive para regimes diferenciados, como trabalhadores com escalas específicas ou de setores essenciais ou de atividade contínua, de áreas como saúde, segurança, transporte e limpeza urbana. Para pequenos negócios, como MEIs, microempresas e empresas de pequeno porte, a proposta prevê regras específicas para reduzir os impactos da mudança, desde que os empregos sejam preservados. Já profissionais com alta qualificação e salário elevado poderão ter mais flexibilidade na jornada. E nos contratos públicos e terceirizados, a redução só valerá após aditivo contratual. Da Rádio Câmara de Brasília, Murilo Souza.
16: Economia.
19: Tony de Paula, do PSD do Rio de Janeiro, elogia o programa Gás do Povo, iniciativa do governo federal que atende milhões de famílias no país. No entanto, ele alerta para a exigência de que os vasilhames de gás sejam recarregados apenas em fornecedores parceiros das distribuidoras.
21: Para o Tony de Paula, essa prática configura um monopólio de poucas empresas e encarece o custo para a população que fica refém das marcas. O parlamentar pede ao governo que reveja as regras atuais e abra o mercado para a livre concorrência.
16: Habitação.
19: Charles Fernandes, do PSD da Bahia, solicitou ao governo federal a construção de 150 moradias do programa Minha Casa Minha Vida no distrito de Mutans, em Guanambi. Ele explica que a iniciativa busca atender famílias em situação de vulnerabilidade habitacional.
21: Charles Fernandes defende políticas habitacionais como forma de reduzir o déficit de moradia no país. Na visão do deputado, a casa própria representa dignidade, segurança e melhores condições de vida para as famílias.
16: Trabalho.
19: O projeto estabelece como atividade perigosa a profissão de vigilante, o que pode trazer benefícios para a categoria em termos de políticas públicas. A reportagem é de Júlia Lopes.
22: A Comissão de Trabalho aprovou o projeto de lei que reconhece a profissão de vigilante como atividade de risco. A proposta de autoria do deputado delegado Marcelo Freitas, do União Mineiro, altera o Estatuto da Segurança Privada e estabelece a atividade como perigosa devido à alta exposição ao risco de quem a exerce, independente da utilização ou não de arma de fogo. A norma regulamentadora 16 da Consolidação das Leis de Trabalho, a CLT, define como atividades perigosas aquelas que expõem o trabalhador a condições que podem comprometer sua segurança, saúde física ou mental durante o exercício da função. Essas atividades são classificadas de acordo com o nível e o tipo de risco a que o profissional está sujeito. Atualmente, as ocupações consideradas de risco pela legislação incluem a construção civil, a mineração, a segurança pública, o transporte rodoviário e a indústria elétrica. Para o relator do projeto, deputado Capitão Alden, do PL, da Bahia, o reconhecimento da atividade do vigilante como de alto risco não apenas valoriza o profissional, como também pode contribuir para a formulação de políticas públicas que garantem melhores condições de trabalho à categoria.
23: Grande parte dos profissionais não recebem auxílios ou indenizações em caso de invalidez ou morte. Isso, muitas vezes, é uma concessão de uma ou outra empresa. mas isso não estando previsto em lei, faz com que esse profissional fique à mercê dessas empresas. Então, isso é um ganho importante.
22: O texto também destaca que o vigilante é muitas vezes o único elo entre a criminalidade e a sociedade, principalmente em locais onde a presença policial é limitada. Além dos riscos físicos, a pressão constante de atuar em situações de perigo pode resultar em estresse e outros problemas de saúde mental. O projeto segue agora para análise na Comissão de Segurança Pública e Combate ao Crime Organizado. Da Rádio Câmara de Brasília, Júlia Lopes.
2: Segurança Pública.
21: Aloysio Mendes, do Republicanos do Maranhão, afirmou que o Senado é omisso ao não votar a PEC da Segurança Pública, mesmo diante do avanço do crime organizado no país.
19: Segundo Aloysio Mendes, a imprensa cobrou a aprovação das mudanças. A Câmara fez sua parte ao aprovar a matéria, mas os senadores não avançaram na votação da proposta, a exemplo do que ocorreu com a matéria para diminuir a idade penal.
21: Coronel Ulisses, do União, presta homenagem aos 110 anos da Polícia Militar do Acre. O parlamentar exalta o trabalho dos policiais na proteção da população, especialmente em comunidades isoladas e regiões de fronteira.
19: Ex-comandante-geral da PM acreana, Coronel Ulisses defende a valorização dos profissionais da segurança pública. Ele também sugere melhorias na estrutura, mais treinamento e a aquisição de equipamentos mais modernos.
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21: Comissões. Comissão aprova projeto que cria novo modelo para a incorporação de tecnologias no Sistema Único de Saúde. A repórter Daniela Lessa nos conta como funciona a proposta.
5: A Comissão de Saúde da Câmara dos Deputados aprovou o projeto que cria um novo modelo para a incorporação de tecnologias no Sistema Único de Saúde, o SUS. A proposta institui os chamados acordos de compartilhamento de risco, mecanismo que permite ao poder público adquirir medicamentos, equipamentos e outros tratamentos novos, condicionando o pagamento aos resultados que eles apresentarem na prática. O projeto que altera a Lei Orgânica da Saúde é de autoria do deputado Eduardo da Fonte, do PP de Pernambuco. O relator na Comissão de Saúde, deputado Rafael Simões, do União de Minas Gerais, apresentou um texto alternativo que ampliou o alcance dos acordos. Segundo ele, o modelo permite acelerar o acesso da população a tratamentos inovadores, ao mesmo tempo em que protege o orçamento público.
6: Para que as pessoas hoje possam acessar uma nova tecnologia, há necessidade que isso passe pela aprovação do Ministério da Saúde. E esse é um processo longo. Então, no compartilhamento de risco, nós vamos ter condições de adquirir esses materiais, principalmente os remédios, e avaliar se de fato esse remédio fez o efeito que era prometido. Se ele não fez o efeito, não tem o pagamento. Então, isso possibilita que o Ministério tenha aí uma capacidade, inclusive financeira, maior do que acontece hoje, onde nós temos a judicialização muito grande na saúde.
5: O acordo de compartilhamento de risco funciona assim. O governo passa a ter a possibilidade de comprar medicamentos ou equipamentos inovadores e acompanhar ao longo do tempo se eles realmente entregam os resultados prometidos. Se o tratamento não funcionar como esperado, o pagamento pode ser reduzido ou até não acontecer. Segundo o relator Rafael Simões, o modelo ajuda a enfrentar um problema recorrente na saúde pública, que é o alto custo de tecnologias novas, muitas vezes incorporadas por meio de decisões judiciais, sem comprovação suficiente de eficácia. O projeto, que cria um novo modelo para incorporação de tecnologias no SUS, agora será analisado pela Comissão de Constituição e Justiça e de Cidadania. Da Rádio Câmara de Brasília, Daniele Lessa.
2: Saúde.
19: Soraya Santos, do PL do Rio de Janeiro, critica uma cartilha do SUS voltada para gestantes, questionando a substituição da palavra mãe pela expressão pessoas que gestam. Ela diz que o material desconsidera a experiência da maternidade e o papel das mulheres durante a gestação.
21: Soraya Santos também condena outros conteúdos da cartilha relacionados à interrupção da gravidez. A parlamentar acredita que o foco do material deveria estar na orientação sobre pré-natal, parto, puerpério e cuidados com a saúde materna e do bebê.
19: Lucas Redecker, do PSD, comemora o convênio do governo do Rio Grande do Sul com instituições de saúde para realizar mais testes do pezinho no estado. Ele afirma que a medida amplia o diagnóstico de atrofia muscular espinhal e de imunodeficiências primárias em recém-nascidos.
21: Lucas Redecker ressalta que a detecção precoce dessas doenças permite iniciar o tratamento dentro do prazo previsto pelo SUS. Ele pede que o governo federal estabeleça prazos para que todos os estados implementem em 5 fases do teste do pezinho.
19: Rodrigo Hollenberg, do PSB do Distrito Federal, comemora a inclusão na pauta de votações de projeto que prevê direitos para pessoas com diabetes mellitus tipo 1. O parlamentar assinala que a proposta garante acesso a medicamentos e demais insumos necessários ao tratamento.
21: Rodrigo Hollenberg explica que a proposta também prevê pausas na escola, no trabalho e em provas de concurso para que a pessoa possa monitorar a glicemia. Ele acrescenta que o acesso a apoios financeiros dependerá de avaliação biopsicossocial, conforme regras da legislação. Atenção, representantes de câmaras municipais e assembleias legislativas. 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
16: Meio Ambiente.
19: A prevenção a enchentes pode ganhar mais recursos a partir de proposta que está sendo examinada na Câmara. Acompanhe a reportagem de Maria Neves.
7: A Comissão de Meio Ambiente e Desenvolvimento Sustentável da Câmara dos Deputados aprovou o projeto que destina recursos do Fundo Nacional sobre Mudanças do Clima a ações para conter alagamentos e inundações nas cidades brasileiras. O texto original da deputada Dandara, do PT de Minas Gerais, determinava que o poder público deveria financiar a criação das chamadas cidades esponjas, que adotam medidas como pavimentação permeável e reflorestamento para absorver a água das chuvas. A deputada Leda Borges, do PSDB de Goiás, no entanto, modificou a redação para prever apenas a destinação de verbas para o enfrentamento a inundações e alagamentos em ambientes urbanos. De acordo com a parlamentar, a lei que criou o Fundo sobre Mudança do Clima atribui apenas ao Poder Executivo Federal a competência para decidir sobre a utilização dos recursos. Leda Borges argumenta que a proposta é importante devido aos desastres provocados pelas mudanças climáticas.
8: Nos últimos anos, inundações e alagamentos passaram a ocorrer de forma recorrente em diversos municípios brasileiros. Tais eventos resultam não apenas em expressivos prejuízos econômicos, como também comprometem a infraestrutura urbana, a mobilidade, a saúde pública e, lamentavelmente, provocam perdas humanas, sobretudo em regiões mais vulneráveis.
7: Ao apresentar o projeto, a deputada Dandara explicou que o conceito de cidade esponja foi criado pelo arquiteto e urbanista chinês Kunjian Yu. Segundo relatou, o chinês se inspirou nas práticas tradicionais de populações asiáticas para conviver com as chuvas torrenciais do período das monções. A ideia é criar condições para que parte da água das chuvas seja reabsorvida o mais rapidamente possível pelo solo, de modo a evitar alagamentos e enchentes. O projeto, que destina recursos do Fundo Nacional sobre Mudança do Clima para combater enchentes e alagamentos em ambientes urbanos, ainda será analisado pelas comissões de Finanças e Tributação e de Constituição e Justiça. Da Rádio Câmara de Brasília, Maria Neves.
16: Homenagem.
21: Gilson Daniel do Podemos registra a realização da Festa do Divino Espírito Santo em Viana, no Espírito Santo. O deputado destaca a celebração de missa na matriz da cidade e convida a população para participar da programação elaborada pela Prefeitura.
19: Termina agora o Jornal Câmara dos Deputados com trabalhos...

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8: A Rádio Cidade informa a hora certa.
9: 8:03. 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
3: Sherry, Sherry Lady.

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1: Olá, viajantes! Hoje é terça-feira e o Nostalgia 90 está recheada de músicas marcantes. Como sempre, o nosso piloto desta nave da saudade é o Ivan Vaz. E aí, Ivan, tudo ok por aí?
2: Tudo ok, meu amigo Kleber Ramos. Sim, a nossa máquina já está pronta. Vamos estar embarcando nesta viagem musical. Vamos para os anos 90.
1: Então, vamos começar com Skank, Pacato Cidadão.

Você ouviu Sampa Crio, mesmo assim. E por aqui nossa viagem continua. Chegando, Felipe Falcão. Deixe eu te amar, por favor.

Você ouviu Rick Renner, Cara de Pau. Essa é de 1999. Você ouve agora Zezé de Camargo e Luciano. Bora viajar no tempo? Pare, lá de 1999.